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1: Alimentos congelados ou enlatados. Priorizar os alimentos congelados, como aquele mix de legumes, pode ser uma alternativa para não ficar sem no dia a dia. Já alguns enlatados são opções interessantes também para preparar diversas receitas, desde sanduíches a saladas. Vale ficar de olho nas quantidades de sódio e equilibrar o consumo no dia a dia.
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2: Hora certa.
3: 9:05. 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

0: 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Acredite, só você pode derrubar os obstáculos que surgem no seu caminho.
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3: Hora certa.
4: 9:21. 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
2: Hora certa.
3: 9:40.

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1: As mulheres entre 25 e 64 anos devem fazer o exame preventivo ginecológico a cada 3 anos. Tão importante quanto fazer o exame é saber o resultado e seguir as orientações médicas. As mulheres com 40 anos ou mais devem se submeter ao exame clínico das mamas anualmente. Aquelas que estiverem entre 50 e 69 anos devem ainda realizar a mamografia a cada 2 anos. Em caso de alterações suspeitas nas mamas, a mulher precisa procurar um médico.
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3: Hora certa.
4: 9:58.

0: fato de estar vivo é um presente de Deus. Pena que nem todo mundo percebe isso.
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6: Hora certa.
7: 10:12.
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1: Hora certa.
2: 10:27.

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1: Alimentação saudável protege contra o câncer. O aleitamento materno é a primeira alimentação saudável. A amamentação exclusiva até os 6 meses de vida protege as mães contra o câncer de mama e as crianças contra a obesidade infantil. A partir de então, a criança deve ser amamentada e receber outros alimentos saudáveis até os 2 anos ou mais.
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2: Hora certa.
5: 10:47.

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3: Hora certa.
4: 11:06.
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Assim encerramos mais um dia de trabalho. E por aqui encerramos a nossa programação. Agradecemos a você, ouvinte, pela companhia. E desejamos uma boa noite. 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
1: Depois de 3 anos que eram casados, nasceu um filhinho que tanto sonharam. Por mais algum tempo viveram felizes, depois, cruelmente, os dois se apartaram. Ele foi embora para bem distante e não mais souberam do seu paradeiro. Ela ficou só com o menino, chorando a saudade de seu companheiro. Um dia, porém, já muito cansada do triste martírio que ela sofria, por falsa ilusão, deixou de ser nobre, passou a viver na boemia. No triste abandono ficou o menino, longe dos seus pais, seguindo sem rumo. Ele foi crescendo só em maus caminhos, e foi numa noite quando o trem noturno fez parada naquela estação. Um passageiro sacou uma arma e, sem piedade, matou um ladrão. Entre a multidão que ali se ajuntou, ela foi também para ver o ocorrido, e com grande espanto viu sem vida, na plataforma, seu filho caído. Tal qual uma louca, chorando e gritando, botou os seus olhos no criminoso. Nesse momento reconheceu que aquele homem era o seu esposo. Assim é o capricho da vida enganosa que o destino exibe em cenas reais. Crianças que crescem desamparadas pagam os erros que devem seus pais.
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1: Dê preferência aos alimentos da época. As vantagens de escolher os alimentos da safra são muitos. Melhores preços, maior disponibilidade e facilidade de encontrá-los. Aproveite a indicação dos mercados locais para planejar o seu cardápio pensando em quais ingredientes estão em alta.
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1: 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Tenha força, tenha foco, tenha fé. 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
1: Hora certa.
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0: batida frontal entre carro e caminhonete na BR-116 em Turuçu, no sul do estado, na noite passada. Obras na emergência SUS do Hospital São Lucas deixam atendimento restrito a partir de hoje. Sobe para 32 número de aves mortas no zoológico de Sapucaia do Sul. Céu nublado em Porto Alegre, temperatura agora de 16 graus. Terça-feira com previsão de chuva no estado e possibilidade de temporais. Na capital, mínima de 15 e máxima de 18 graus. 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
1: Trânsito. Atenção para relato de óleo na pista, no cruzamento da Avenida Ipiranga com a Rua Frei Germano, no bairro Partenon, zona leste de Porto Alegre. Também na subida da Cristiano Fischer, na mesma região. Atenção, caminhão estragado na BR-386, na altura de Montenegro, é no sentido capital interior, tem sinalização e já guincho no local. Com o trânsito, Leandro Rodrigues.
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0: O presidente Lula atendeu ao pedido do presidente da Bolívia, Rodrigo Paz, para o envio de ajuda humanitária ao país vizinho. A onda de protestos contra o governo boliviano entrou na quarta semana. Durante conversa por telefone entre os dois presidentes, foram feitos três pedidos: o empréstimo de um avião para transporte de alimentos dentro da Bolívia, envio de alimentos não perecíveis e uma manifestação pública de Lula como estímulo ao diálogo no país. Ainda não há previsão de quando a operação será realizada. Nas últimas semanas, estradas foram bloqueadas em várias regiões da Bolívia por manifestantes aqui, que cobram desde mudanças na política agrária e melhoria na qualidade dos combustíveis, até a renúncia de Rodrigo Paz. A polícia boliviana tem reagido aos protestos com bombas e gás lacrimogêneo. A Igreja Matriz de Flores da Cunha, atingida por um incêndio no início da tarde passada, vai passar por vistoria nesta terça-feira. O Instituto Geral de Perícias inicia os trabalhos às 14h para identificar a dinâmica, o foco e a causa do incêndio. A igreja estava fechada e não havia ninguém no local no momento do fogo. O prédio foi interditado por risco de colapso na estrutura. A construção da igreja começou em 1904 e foi concluída em 1914. A paróquia estuda como manter a programação prevista para Corpus Christi. 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Da redação, Gustavo Gossen.
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4: 6 e 3.
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8: É, não é garoa, é uma chuva parelha, né? Buenos dias. Saudações tradicionalistas para a turma que já vem na Companhia da Cultura. 6 horas com 5, 13 graus a temperatura. Buenos dias. Saudações tradicionalistas aí para nossa audiência. 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

na cama. 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

0: os telefones da participação, 3389-1110, em Cultura FM 96.5, aqui para a nossa região do Botucaraí. Mano, atualizando aqui a previsão do tempo, já tivemos aí chuva da noite na segunda-feira, hoje dia aí de Nossa Senhora do Caravaggio, onde temos aí o Santuário de Caravaggio, temos a nossa comunidade aqui do Caravaggio, da Picada Fernandes também, os devotos de Caravaggio, bom dia! Neste 26 de maio de 2026, signo Gêmeos, se passaram 146 dias do ano 2026, faltando 219 dias para acabar o ano. Né? E estamos aí, fase da lua crescente. Tá bom? 3389-1110 para a turma que mandar chasque, alô, informações, nosso WhatsApp. 3389-1110. Mensagem de texto, voz, pelo nosso WhatsApp. Manu! 6 e 8, menos de ano.
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0: Logo mais também tem previsão do tempo. Terça-feira que será de estabilidade, risco até de granizo. Faz um pouco de frio cedo e novamente à noite, enquanto a tarde será amena e agradável. E no momento aí, chuvas aqui na capital do Pinhão, que nada de jeito.

0: Olha a hora, 6h20. 6h20, temperatura da marca dos 12 graus. Na capital do Pinhão, tá aí o grupo Barbicacho. De amigo pra amigo.
1: 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Espero que não.
0: E pra turma que acorda cedo, já tô aí na hora da ordenha. Bom dia.

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1: Isso aí, os Fagundes do Bem Gaúcho, 6:21. Muitas nuvens que cobrem o Rio Grande do Sul. Nessa terça-feira, dia 26, sob a influência da estabilidade de um centro de baixa pressão na Costa Gaúcha, chove, tá, e garoa na maior parte do estado para hoje.
2: Onde fazia o gavião?
1: Probabilidade de chuva para hoje, 15 milímetros.

0: assistir.
1: E 6 AM. 24, daí os farapos queixo seco. Nome da erva mate Cultura Gaúcha, a erva mate que não perde sabor. Nosso intervalo comercial, já já voltamos.
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Aquele Shiba Capricho, né? Com erva mate cultura gaúcha. E pro aniversariante, o Cleomir. Ô, Cleomir Soares, tá de aniversário hoje. 26 anos, um abraço aí da turba. Aí do seu Valmir e de toda a turba. Tá bom? Felicidades, Cleomir, pelo aniversário. 26 anos hoje. É aquela música linda aí de Joca Martins. Agora são 6h36 aqui na manhã da nossa terça-feira. 26 de maio, data que marca aí Nossa Senhora de Caravaggio.

0: Opa, pessoal de Laje, Santa Catarina, ligados. Vamos em frente, Cultura FM, para tudo que se liga, 6h46, 14h07. 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
0: 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Hoje, 6h53, agora conferimos aí números das loterias. Vamos lá.
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0: Ontem tivemos aí a Loto Fácil, que teve dois ganhadores no Brasil. Tivemos também aí a Quina, que acumula novamente. E também tivemos a loteria das 18 de ontem. Hora de conferirmos os números, caneta, papel e sorte. 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Lembrando para quem não conferiu ainda, a Mega, 30 anos, teve dois ganhadores no Brasil. Os números da Mega, então, que foi sorteados no domingo, números 03, 30, 33, 35, 45 e 47. 03, 30, 33, 35, 45 e 47. Esses os números da Mega, 30 anos. E lembrando que hoje temos a Mega que paga prêmio de 3 milhões e meio. A Loto Fácil, que teve apenas um ganhador no Brasil. Os números de ontem, concursos 3.694, números 02, 04, 05, 07, 08, 09, 13, 14, 17, 18, 19, 20, 22 ou 23 ou 24. Para hoje, Loto Fácil que paga aí prêmio de 2 milhões. Vamos agora aqui na que acumula para hoje 8 milhões. Ninguém acertou aí as 5 dezenas. Os números de ontem: 12, 21, 74, 77 e 79. 12, 21, 74, 77 e 79. E a loteria das 18 de ontem. Vamos lá, os números. Ontem tivemos quinto prêmio, 2.797. No quarto prêmio, 4.524. No terceiro, 6.676. No segundo prêmio, 5.081. E no primeiro prêmio, 1.868. 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Pedro Azirinho da Silva e o nosso bom dia.

0: tá aí o Rui Beriva pra fecharmos aí a primeira hora do Bem Gaúcho, 7 horas em ponto. Estamos com 12 graus a temperatura. Nome também da Ferage Slot e a gente fecha por aqui. Primeira hora do Bem Gaúcho e também Erva Mate Cultura Gaúcha. E a nossa frase do dia, falo e repito sempre, coloque Deus acima de tudo e todos em sua vida e ele te colocará acima de qualquer problema. Bom dia! 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A gente vai para informações da hora e depois a gente volta com mais músicas aí do Rio Grande aqui na programação Cultura.
1: De reais para o conglomerado, o banqueiro Daniel Vorgaro.
0: Isso, informações da hora.
1: Em diferentes ocasiões, o dinheiro teria partido sobretudo do Rio Previdência, o fundo que gere os benefícios de 235 mil aposentados e pensionistas do estado do Rio de Janeiro, e da SEDAI, a companhia que produz água para boa parte do Rio de Janeiro. 10 mandados de busca e apreensão são cumpridos no Rio de Janeiro e também no Distrito Federal, expedidos pelo ministro André Mendonça, do Supremo Tribunal Federal. O advogado Carlo Lucchioni, que faz a defesa do ex-governador do Rio de Janeiro, Cláudio Castro, informou que está indo para a casa do ex-governador para acompanhar as buscas feitas pela Polícia Federal.
2: Folga aos domingos será preferencial, mas não obrigatória, no fim da escala 6x1. Jornada de trabalho cairá para 42 horas semanais, 60 dias após a promulgação da mudança. No prazo de até 12 meses, haverá redução de mais 2 horas, reduzindo a carga semanal para 40 horas. Empresas e categorias terão 60 dias para negociar novos acordos e convenções coletivas. Segundo o texto final da comissão especial, que discutiu o assunto na Câmara, um pedido de vista do deputado gaúcho Maurício Marcon, do PL, adiou para amanhã a votação do relatório pelos integrantes da comissão. Aulas são canceladas em 2 escolas de Sananduva após temporal atingir a cidade. Alessandra Open.
3: Segundo a Defesa Civil, 4 escolas tiveram estragos por conta do temporal e em 2 delas, onde esses estragos foram maiores, as aulas foram canceladas agora há pouco. Os locais tiveram estragos por queda de granizo e também acúmulo de água da chuva. Já na zona rural, algumas propriedades registraram estragos nas lavouras e estradas vicinais estão bloqueadas por conta de acúmulo de água, lama e pedras, especialmente na divisa com São João da Ortiga, Centenário e Floriano Peixoto. O temporal começou ontem por volta das 9 horas da noite e durou aproximadamente 20 minutos. Foram registrados estragos em pelo menos 20 casas na cidade. Destas, 10 tiveram queda de granizo, estrago por queda de granizo, e o restante registrou bastante acúmulo de água. 5 salas comerciais também tiveram danos. Segundo a Defesa Civil, a situação foi controlada ainda ontem, quando foram entregues lonas junto ao Corpo de Bombeiros para cobrir as residências afetadas. Não há registro de pessoas desalojadas ou desabrigadas e a Prefeitura também informou que deve decretar situação de emergência a nível municipal ainda hoje, Macedo.
2: 5 festas tradicionais já foram canceladas em Santa Catarina devido à previsão de Super El Niño. Entre as festividades suspensas está a Expofeira de Gaspar. A prefeitura do município explicou que os cerca de R$1.700.000 previstos para o evento vão permanecer em caixa para eventual uso em ações de prevenção e resposta a eventos climáticos severos. O governo de Santa Catarina já decretou alerta climático diante da previsão de chuvas muito acima da média no segundo semestre do ano. Regra que amplia a fiscalização sobre saúde mental no trabalho entra em vigor hoje em todo o país. Giovana Dúlios.
4: A mudança faz parte da atualização da norma regulamentadora número 1. A nova regra foi determinada pelo Ministério do Trabalho e Emprego e começa a valer a partir de hoje. A norma exige que riscos psicossociais sejam incluídos no gerenciamento de riscos ocupacionais das empresas. Situações como metas abusivas, jornadas exaustivas e pressão passam a ser caracterizadas como fatores de risco. As empresas devem identificar situações que possam causar adoecimento mental e adotar medidas para prevenir, controlar ou eliminar esses fatores. As medidas serão fiscalizadas pelo governo federal e as instituições poderão ser multadas em caso de descumprimento.
2: 7:07. Recorde de temperatura no Reino Unido, situação de alerta na França e onda de calor na Espanha. Europa já enfrenta altas temperaturas, mesmo antes da entrada do verão no hemisfério norte. Cientistas afirmam que a mudança climática provocada pelo ser humano está intensificando os fenômenos meteorológicos extremos, como ondas de calor, secas e enchentes, o que faz com que os recordes de calor sejam superados com maior frequência. No Reino Unido, por exemplo, foram verificados 34,8 graus, a maior temperatura já registrada no país para o mês de maio. E por aqui o dia começa com focos de neblina, tempo fechado, sujeito à chuva. Temperatura em 16 graus. Cleocum traz a previsão para hoje.
5: Pois é, Macedo, e a expectativa dessa chuva mais volumosa nas áreas próximas a Santa Catarina. A gente fala divisa, mas não necessariamente divisa ali no Rio Uruguai, no Rio Pelotas. Não, é áreas próximas ali, todo esse norte do estado, o pessoal fica atento, porque se a coisa está complicada para essa parte norte do Rio Grande do Sul, Nordeste, para o lado catarinense, para o lado paranaense, a coisa é ainda pior. Não fiquem pensando que a parte pior é a nossa, não. A parte menos intensa é a nossa. Pro lado deles também tem essa instabilidade, Marcelo. E essa instabilidade, ela é mais forte assim, Planalto, Serra, Litoral Norte. Ponto. Ah, mas respinga em Porto Alegre, respinga. É, talvez respingue em Santa Maria, ou pelo menos perto. Sim, respinga, mas respinga. E a expectativa lá para o sul do estado também tem essa umidade, porque essa umidade desce, vamos dizer assim, da Serra até Porto Alegre e ela pega aqui a Lagoa dos Patos e espalha bastante umidade em direção ao Rio Grande Pelotas. Agora está bem menos úmido a área de Bagé, está menos úmido a própria área de Santa Maria e a fronteira oeste. Ah, mas tem cerração. Tem, mas é uma umidade que está mais perto do solo. Em níveis mais altos da atmosfera, não tem tanta umidade assim. Amanhã o tempo melhora. Ah, mas vai ser desde a madrugada? Talvez não, porque essa umidade entre Porto Alegre e o litoral norte costuma reinar um pouco mais. Mas vai melhorar amanhã, ainda ao longo do período da manhã aqui em Porto Alegre. A tendência toda é um tempo mais seco na quinta em todo o estado. Cai um pouco a temperatura? Cai, mas nada demais. Eu estava até dando uma olhada e diminuiu bastante o impacto do ar mais seco, porque não é ar frio, é ar seco, né? Então a temperatura fica em torno de 10 graus, um pouquinho menos, 8 a 10 amanhã pela manhã, quinta também. Segue a previsão de chuva entre sexta e sábado. Alguns prognósticos colocam mais sexta, outros mais sábado, mas isso é questão de detalhe, não é assim um quadro de tempo homogêneo sobre o estado. Domingo volta com o tempo seco, talvez a semana que vem sem chuva, talvez.
2: Do tempo para o trânsito, Leandro Rodrigues.
1: Pois é, uma cerração baixou em parte da zona norte de Porto Alegre. A gente até está dando um caminho aqui, chegando na Avenida Sertório, para roçar ali pelo entorno do aeroporto para saber como é que está por ali. Mas antes disso eu tenho que dizer, não está legal a saída de Cachoeirinha pela Flores da Cunha. Não está legal não. Teve batida na saída, justamente ali na subida da ponte sobre o Rio Gravataí. Aí dá uma trancada na Flores da Cunha. Pegar a Papa João 23 para acessar a Freeway é melhor agora. Quem puder ainda fazer essa rota, vai entrar na Freeway mais cedo e vai se livrar dessa tranqueira até passar da ponte e depois sim em direção à Freeway ou continuar na Assis Brasil avançando no bairro Sarandi em Porto Alegre. Outro trecho nada legal, Protásio Alves com a Cristiano Fischer. Tem um trecho que é lento ali porque foi espalhado cimento num ponto onde teve vazamento de óleo, até causou acidente, felizmente só com danos materiais. E aí essa movimentação, ainda a viatura da IPTC sinalizando, dá uma travada para o motorista para pegar esse caminho. A entrada do centro ainda pela Freeway Castelo Branco, ainda fluindo com alguma velocidade boa para o motorista, não está pegando tanto travamento. Renato, a saída de Viamão pela Protásio Alves. Caminho do Meio, Protásio Alves. Tem relato de acidente envolvendo motociclista no sentido contrário. Mas está pegando agora a fila desde a saída ali da Protásio Alves, por aquele trecho Caminho do Meio, até a aproximação com a Manuel Elias e a Bento Gonçalves. Da parada 33 até a João de Oliveira Ramião, agora vai tudo bem devagar.
2: Seguimos com o trânsito. Catherine Moreira.
6: Tem relato de ouvinte de acidente entre carro e caminhão bem na alça de acesso ali da Arena em Porto Alegre. Isso já está impactando a chegada à capital para quem vem pela Rodovia do Parque. Está bem lento por ali. A Polícia Rodoviária Federal está em deslocamento. Por enquanto, apenas confirma esse acidente na 448 no sentido interior capital. Ainda não temos mais detalhes se é apenas com danos materiais ou se tem feridos, mas o relato de quem passa por ali é de que tem muita neblina no trecho, portanto, atenção ali próximo da Arena do Grêmio e também na chegada a Porto Alegre pela Rodovia do Parque. Quem está vindo pela BR-116 já vai notar um movimento maior e redução de velocidade no trecho próximo ao acesso a Ivoti, para quem está indo em direção a Porto Alegre. Também um pouco antes do bairro Primavera em Novo Hamburgo, pela 116. Não temos informação pela Polícia Rodoviária Federal se tem acidente no trecho, mas está bem lento ainda nessa parte, um pouco antes das obras, e também já no trecho de Canoas, ali onde tem os serviços no viaduto da Inconfidência e na
2: 7h13, 16 graus é a temperatura em Porto Alegre. CBF quer acabar com os jogos às 19h e nos domingos à noite também. Estudo realizado pela entidade aponta queda na presença de público nos horários citados. A ideia é priorizar os jogos diurnos. E nesse particular, a proposta é aumentar o número de partidas às 11 horas da manhã aos domingos. E hoje, às 19h, o Grêmio joga pela Copa Sul-Americana na Arena, em Marcos Bertoncello.
7: Pois é, Macedo, noite de Copa Sul-Americana, noite de Libertadores, o Grêmio em campo às 19h na Arena, enfrentando o Montevideo City Torque, e uma vitória simples garante classificação direta às oitavas de final da Sul-Americana. Senão, vai disputar a repescagem também pela Sul-Americana hoje às 19h no Morumbi. O São Paulo busca classificação diante do Boston River do Uruguai, e o Santos às 9h30, também atrás da vaga, encara o Deportivo Cuenca do Equador na Vila Belmiro. Na Libertadores, Flamengo e Mirassol já estão classificados e jogam hoje. O Mirassol às 19h fora de casa encara o Lanús, e às 9h30 no Maracanã tem Flamengo e Cusco. E logo mais, 11h da manhã, na sede da CBF, ocorre o sorteio das oitavas de final da Copa do Brasil, que ocorrerão em agosto. Grêmio, Inter e Juventude são os representantes gaúchos. Os possíveis adversários são Corinthians, Palmeiras, Atlético Mineiro, Fluminense, Atlético Paranaense, Vasco, Cruzeiro, Fortaleza, Santos, Vitória, Mirassol, Chapecoense e Remo.
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0: Isso, olha a hora, hein? 7:19. O Bem Gaúcho que segue por aqui. Quer mandar teu alô, teu chasque? Temos aí os nossos contatos, que é 33-89-1110. 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Agora para o final de semana temos o grande evento, a tradicional festa de Santa Rita de Cássia, comunidade da linha Cosmos.
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0: Rio de Sarandeio. 7:28, a gente vai para o intervalo comercial aqui, loja Casa Nova, com destaques, novidades da moda, supermercados Irmãos Pinheiro, já voltamos. 7:29 no Bem Gaúcho.
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0: 7:29.
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0: Nelson e Freire, gente, 7:30. Deixa eu mandar um abraço lá pro Mauro, né? O Mauro que tá lá em Santa Catarina, diz que é. Não é só no sul que chove, né? Santa Catarina também, água e água. Ó, o barulho aqui da chuva, né? É. Grande abraço pra turma lá em Santa Catarina. Estamos em Chapecó. E também a chuva aqui não deixa fazer as entregas, né? O pessoal aí do... das entregas aí do, do trecho do tapetão, né? Os nossos amigos motoras. Um abraço, Mauro. Cria aqui do, do formigueiro, né? O nenê aí do seu Beruni Miranda. Grande abraço, Mauro.
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0: 7:31.
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0: Pra turma que já tão no verde, mate vida, lá pro Zito, Três Pinheiro. Aí tá meu galo.
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0: É ligadito, né? Tá mandando um abraço aí pra turma aí do, do Bar de Brock. É, não fica triste com a derrota aí no campeonato municipal, né? Vamos torcer pro Inter. Ah, Zito. Grande abraço. 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
7: Ô, gaiteiro, me acorda, Vivete. Não é esta morena aí, tchê?
8: Ah, é a morena rosa.
7: Esta mesmo.
9: Vamos em frente, às 7:07:38. 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Temos aqui a audiência aí do Marquinhos Paz. Ô, Marquinhos, o homem do esporte aí, como é que estamos? O Igor Solidário Porto também na companhia. A turma aqui do Três Pinheiros. Buenos dias.
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Buenos dias.

0: Dona Rizoni, a moça do sabão aqui da Vila Vasso. Um abraço. Bom dia. 7h47, 13 para as 8, 13 graus de temperatura. Bom dia. 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
0: 7h48. 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E Loja Casa Nova, já voltamos.
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0: 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O Lucas.
3: Vejam que barbaridade.
0: Ligadito sempre lá. 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

0: Quase entrar. 7h56, não perca a hora. O dia daquele jeito, mas vamos lá, né? Tem agasalho, tem agasalho.
1: Cê foi a gata com a
0: cinta. 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

Ô, gaúcho da fronteira, né, nego Firado? Três para as oito da batida. Olha, dia 6 de junho. Mais um mega evento. Lá no Clube do Bailão. Tem bailão com a banda das multidões.

0: Opa aí, Livraria e Loja Torta. Aí o Tchê Garotos, na programação do Bem Gaúcho. Tá? Tem Tchê Barbaridade também, ó. Tá? 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

0: Pessoal da Boa Vista, pessoal também da Linha São Pedro, Bares, Linha Pinheiros. Um abraço. Vamos lá agora, sim, tem notícias.
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0: 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Hora de chamarmos informações da hora atualizadas, conexão com Gaúcha Sat. Na manhã da nossa terça-feira, dia de Nossa Senhora de Caravaggio. Vamos lá, informações da hora.
2: Fraudes no setor de combustíveis.
3: A votação da proposta que prevê o fim da escala 6x1 foi adiada ontem, após pedido de vista do deputado Maurício Marcon, do PL. A expectativa de que o texto seja analisado na comissão especial que discute o tema amanhã e siga para o plenário da Câmara na quinta-feira. O relator, deputado Léo Prates, do Republicanos, apresentou o parecer que prevê a redução da jornada semanal de 44 para 40 horas, sem redução salarial, em até 14 meses após a promulgação. A diminuição de 2 horas seria aplicada em até 2 meses após a PEC entrar em vigor. O texto ainda precisa passar pelo Senado.
2: Temperatura de 17 graus em Porto Alegre, 14 em Caxias do Sul, 15 em Pelotas e Santa Maria e 16 graus em Passo Fundo e Rio Grande. Cleocum atualiza a previsão do tempo.
4: E amanhã de hoje apresenta uma nebulosidade muito grande sobre o estado. Tem chuva em vários pontos desde a madrugada, especialmente o leste e o nordeste do estado. A chuva também não é fraca, mas vai e vem. Quando a gente vai para a fronteira oeste, Missões, boa parte do centro, o tempo até fica mais seco, a gente até não tem quase chuva, mas tem nebulosidade variável. A expectativa é que à tarde as coisas melhorem, a chuva pare e a expectativa do meio da semana, seco e frio.
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6: 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Acabam de ser retirados os veículos que bateram na descida da rodovia do parque para entrar na freeway em direção ao centro de Porto Alegre. Esse acidente provocou 5 quilômetros de lentidão na BR-448 nesse sentido. Começa a fluir melhor agora, mas ainda o motorista encontra retenção. Atenção porque pela 116 tem movimento lento entre o viaduto da Boqueirão e o viaduto da Avenida Inconfidência, no rumo também da capital. Atenção Protásio Alves com Cristiano Fischer. Retenção, houve vazamento de óleo de veículo e há agentes sinalizando o local onde foi colocado também cimento para melhorar a aderência dos veículos na pista. Com o trânsito, Leandro Rodrigues.
3: Um homem morreu em um acidente entre um carro e uma caminhonete na BR-116 em Turuçu, no sul do estado. A colisão frontal aconteceu por volta das 7 da noite de ontem, no quilômetro 489. A vítima fatal era o motorista de um Gol. Ele tinha 50 anos e ainda não foi identificado. O condutor da caminhonete foi levado em estado grave ao pronto-socorro de Pelotas. As causas do acidente são investigadas.
2: Ainda nesta edição, atingida por incêndio, Igreja Matriz de Flores da Cunha passa por vistoria nesta terça-feira.
3: Emergência SUS do Hospital São Lucas da PUC em Porto Alegre restringe atendimentos por 10 meses a partir de hoje por causa de obras.
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2: A Igreja Matriz de Flores da Cunha, na Serra, atingida por um incêndio no início da tarde de ontem, vai passar por vistoria nesta terça-feira. O Instituto Geral de Perícias inicia os trabalhos para identificar a dinâmica e a causa do fogo. A igreja estava fechada no momento do incêndio e ninguém ficou ferido. O prédio foi interditado por risco de colapso na estrutura. A construção começou em 1904 e foi concluída 10 anos depois. A prefeitura orienta que a população evite circular nas proximidades da igreja na Avenida 25 de Julho. A paróquia também avalia como manter a programação prevista para Corpus Christi na semana que vem. Agora em Porto Alegre, 17 graus é a temperatura, 8 horas 7 minutos.
6: Serviço.
3: O Hospital São Lucas da PUC, em Porto Alegre, vai restringir os atendimentos na emergência SUS a partir desta terça-feira. O motivo são obras com previsão de duração de 10 meses. Durante esse período, o serviço vai atender apenas pacientes encaminhados pela Secretaria Municipal de Saúde. O atendimento por demanda espontânea ficará restrito a casos com risco de vida. A orientação é para que a população procure outras instituições de saúde.
2: Moradores de dois bairros da Zona Sul da capital podem ter falta de água hoje por causa de serviços programados pelo DEMAI. No bairro Glória será substituído um transformador na estação de bombeamento de água tratada Glorinha. Os trabalhos começam às 8 da manhã, com previsão de normalização durante a noite. Já no bairro Teresópolis, haverá manutenção na rede da Avenida Teresópolis. O serviço inicia às 9 da manhã e o abastecimento deve ser restabelecido no início da noite.
3: Os Estados Unidos voltaram a bombardear alvos no sul do Irã. Segundo o Comando Central Norte-Americano, foram atingidos locais de lançamento de mísseis e embarcações ligadas à instalação de minas navais no Estreito de Hormuz. As forças dos Estados Unidos afirmam que a ação teve caráter defensivo. A mídia iraniana informou que explosões foram ouvidas na cidade de Bandar Abbas e em áreas costeiras do sul do país na noite de ontem. Um cessar-fogo está em vigor desde 8 de abril, enquanto os países seguem negociando um acordo de paz definitivo. Em instantes, regra que amplia a fiscalização sobre saúde mental no trabalho entra em vigor em todo o país.
2: O deputado Mário Frias negou ontem ter enviado emendas parlamentares para financiar a produtora de um filme sobre o ex-presidente Jair Bolsonaro. Frias é alvo de uma apuração preliminar no Supremo Tribunal Federal sobre a destinação de R$2 milhões ao Instituto Conhecer Brasil. A ONG é ligada à produtora Go Up, responsável pelas gravações do filme. Ao ministro Flávio Dino, relator do caso, o deputado afirmou que a suspeita é falsa e disse que os recursos foram destinados a projetos de inclusão digital, empreendedorismo e esportes. Frias também afirmou que um parecer da Câmara não identificou irregularidades nos repasses.
3: O governo federal publicou ontem o decreto que cria um subsídio de 44 centavos por litro da gasolina durante 2 meses. A medida busca conter a alta dos combustíveis provocada pela valorização do petróleo no mercado internacional em meio à guerra no Oriente Médio. O valor será pago diretamente a produtores e importadores por meio da Agência Nacional do Petróleo. O custo estimado da medida é de R$1,2 bilhão por mês. Em abril, o governo já havia anunciado ações para reduzir os preços do diesel, do gás de cozinha e do querosene de aviação.
2: A regra que amplia a fiscalização sobre saúde mental no trabalho entra em vigor hoje em todo o Brasil. A mudança faz parte da atualização da norma regulamentar. Regulamentadora número 1, a chamada NR1, anunciada pelo governo federal no ano passado. Metas abusivas, jornadas exaustivas, assédio moral ou sexual, pressão excessiva e falhas de gestão passam a ser considerados fatores de risco ao trabalhador. A medida também reforça a possibilidade de aplicação de multas às empresas.
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3: A próxima edição será o 12:50. Bom dia.
0: Opa aí, bom dia. 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Bom dia.

grande abraço. 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Ô, gurizada, vamos meter.

0: 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O nosso bom dia para nossa audiência, 8h13.
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0: pro nosso amigo aí, o ouvinte aí, o seu Roque, o Garcia, ô, seu Roque. Pessoal da vigilância aí da Secretaria dos Serviços Urbanos, um abraço, bom dia. Parque de máquinas, sabe?
1: E o doutor me abraço. Vitamina e miopatia, fiquei hospitalizado 3 ou
0: 8 com 18, estamos com 13 graus de temperatura, o tempo que deu uma trégua na chuva, mas estabilidade persiste aí pra nossa terça-feira. Previsão aí, probabilidade de chuva para hoje, 15 milímetros, 80% de umidade relativa do ar, estabilidades que se deslocam pelo território gaúcho e conferem um dia com nebulosidade variável, pancadas de chuva ainda, chance até de temporais isolados que podem vir acompanhados de raios, trovoadas e rajadas de vento que marquem a previsão, né? Principalmente durante aí a madrugada pela manhã, né? Já passou, né? Agora tá tudo ok, então tá bom, né?

0: daquilo, vamos em frente.
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0: Vários casal, um abraço. A turma aí, homenageando aí o Jair Borba, lá no seu estabelecimento. Ah, como é que tá, galo velho? Uma hora temos que vir aí fazer um fla-flu. Os amigos também da Construtora FX, estão tá, homenageando o Jaime. Jaime Gonçalves, como é que tá, Jaime? É o homem da engenharia, da arquitetura. Serviço até o final de ano aí no loteamento Novo Horizonte. Tá ficando bonito aí, né? É, o Batista, o Clodoaldo, o Dalvan, o Leandro, o Ismael, o Raim, o Alcides, o Sabiazão. E o Jaime, né? Homenageando aí o Jaime.

0: Tech.
1: 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Bem, bem, fala, Leti. 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
2: Não
1: tem pelo, mulher. 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
2: Não te assusta, mulher, é que hoje...
1: 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Bom dia. 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Nasceu, Jaime, tá aí a tua música aí pra turma aí da FX.

0: Ainda assim, gente, né, Tiago? 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
2: Motociclista cai, levanta, caminha na pista e é atropelado e morre na RS-332 em Arvorezinha. A vítima tinha 60 anos de idade e foi atingida por um automóvel. 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
6: Agora eu vou contar a história de um cavalo que deu...
7: Vamos lá com o Zé Mendes, 8:33 do Bem Gaúcho, com os Lula FM, que segue sempre até as 9 diariamente.
6: Hein? E aí eu saía e... campear sozinho.
7: Você que passa aqui pela 386, cidade de Peão.
6: Manozinho.
7: Especial para os amigos aí da tenda do Pedro Rochenbach.

0: 8h38. 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Como é que estamos, Deise? Bom dia. Para terça-feira, dia de Nossa Senhora do Caravaggio. 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Novidades?
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2: amanhã,
1: da Rádio Cultura. 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
1: 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É. 17 pelas 9 da manhã. 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

0: Ei, bem dessa gente, né, Carlinhos Barba? 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
3: É o caminho da
2: roda. 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Tá bom? Aqui pro nosso amigo Valdir Júlio da Silva.
4: Semana que vem eu vou em Fontor. Vou só receber e vou em Fontor. Tá bom, meu amigo? Um abraço, agradeço.
2: Isso. 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Brinco comercial, já voltamos.

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7: Vamos em frente, Gerardo. Temos aí participações, pessoal de São José, do Herval. Como é que estamos aí, a turma?
8: Muito frio, Fontoura.
7: Opa, geada, tá geada aí.
8: Queria uma música do...
7: Do Santos. Do Amigo Santos. Qual é a música?
8: Vai, Fontoura, tá? Vamos, amigo. Um abraço. Agradeço. Acho que hoje vai Fontoura, tá?
7: Então, daí, mulherada, quer conhecer o Valdir? Hoje ele vem pra Fontoura, né? Então, vamos lá então com Darlindo Santos e Antoninho Veloso. É, saudoso Darlindo Santos. E o grande Veloso do Campo Novo. Tá? Pra recordar o que é bom lá. especial pra turma aí do salão de cabeleireiro do nosso amigo compadre Paulinho. Ô, Paulinho, vem.
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7: 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Hoje tem quentão. Hoje vem o Valdir aí, tem quentão também, né? Rapadura pra carregar as baterias.
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0: nosso amigo Simão, né? Ô, Simão, homem da carne de São José do Herval, um abraço, bom dia. E pro nosso amigo, o Valmor Borne, lá nas Pousadas da Praia Encidreira. Eita, Valmo, um abraço. E assim a gente já vai fechando nossa participação, em nome sempre das melhores empresas. 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Isso, só conferindo por aqui mais um recadinho, pessoal que deixa aí recados. Nosso amigo Chaves, como é que tá, Chaves?
1: Eu passo, Cláudio, mando, se eu tiver o número do jogo do bicho de ontem, das 6 ontem.
0: Opa!
1: Eu não pude escutar, tava trabalhando. Preciso mandar na rádio, pra mandar aqui no mesmo WhatsApp, se eu tiver aí.
0: Se ganhar, vamos repartir a bolada aí, né, seu Gelson?
1: Se tiver aí, por favor, aí.
0: Tá bom, então, lá. Jogo dos bichos ontem, né? Rapidinho por aqui a loteria, né? Pro nosso amigo Gelson, anota aí. Onde tivemos aí números do quinto, 2.797. No quarto, 4.524. No terceiro, 6.676. No segundo, 5.081. E no primeiro prêmio de ontem, 1.868, deu touro, 1.868, seu Chaves.
2: Melhor vai fazer as paz.
0: É, você ganhou, me avisa aí que vamos assar uma carne, hein?
2: Eu não sou
0: isso, nosso amigo Gelson Chaves, um abraço, bom dia, uma baita terça-feira. E você não deu hoje, continua pastando. Aqui tem participações rapidito antes da gente fechar por aqui.
3: É o Reni de São José do Herval.
0: Ô, Reni, como é que tamo?
3: Se puder, bota Chiro uma bem. Música aí pra nós. Se quer te vender dois cachos de banana. Um abraço.
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0: Fala em banana, temos que ir lá no Pinheirinho tirar umas bananas uma hora, Marini.
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0: Mano, um abraço. Na sequência tem notícias e informações, depois balança com Joels da Rosa na manhã da nossa terça-feira. 26 de maio.

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1: 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Notícia na hora certa, 9 horas. Ex-governador do Rio de Janeiro, Cláudio Castro, do PL, é alvo de buscas da Polícia Federal em operação que investiga aportes de 3 bilhões de reais do Fundo de Previdência do Estado no Banco Master. Nova regra que amplia a fiscalização sobre saúde mental no trabalho entra em vigor hoje em todo o Brasil. Operação de resgate a 7 pessoas presas em caverna no Laos chega ao 6º dia. Céu encoberto em Porto Alegre, agora faz 17 graus. A nebulosidade predomina no estado nesta manhã. O tempo volta a ficar firme ao longo da tarde e noite. 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
2: Trânsito. Entre os viadutos da Boqueirão e da Inconfidência, tem fila para o motorista na BR-116 em direção a Porto Alegre. A rodovia do parque está livre, de ponta a ponta no mesmo sentido. Tem retenção na transição da Freeway para Castelo Branco até a entrada do centro, junto à rodoviária. Com o trânsito, Leandro Rodrigues.
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1: A Comissão de Assuntos Econômicos do Senado incluiu na pauta de hoje a análise do projeto de lei que trata da renegociação de dívidas rurais a produtores afetados por eventos climáticos extremos. Entretanto, a votação pode ser novamente adiada. Uma reunião entre o ministro da Fazenda, Darildo Urigan, e o presidente da comissão, senador Renan Calheiros, do MDB, está prevista para antes do início dos trabalhos. Entre as possibilidades, está um acordo para que o tema seja tratado em uma medida provisória. A votação já havia sido adiada na semana passada, a pedido do governo. O projeto autoriza o uso de recursos do Fundo Social do Pré-Sal para financiamento aos produtores. A Agência Nacional de Vigilância Sanitária aprovou hoje o registro do OSIV, um medicamento à base de semaglutida da empresa EMS. É a primeira liberação de um concorrente brasileiro da substância após o fim da patente da Novo Nordisk no país em março. A semaglutida é o princípio ativo dos medicamentos Ozempic e Wegovy, conhecidos também como canetas emagrecedoras, usadas no tratamento da obesidade. Apesar da aprovação, ainda não há data para lançamento do produto. Ao menos 17 pedidos de remédios à base da semaglutida estão em análise no país. Com a concorrência, a expectativa é pela redução do preço das canetas emagrecedoras no mercado brasileiro. 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Da redação, Felipe Baques.
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4: E a hora 9:04.
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Muito bem, bom dia, gente. 9h14 pra você que tá na sintonia com a gente. E hoje é o Maná Cultura, hoje é dia de ser feliz, não é mesmo? É terça-feira, 26 de maio, tempo aí úmido, né? Aquela chuvinha de leve, aquela garoinha aqui na região do Alto da Serra do Botucaraí. Bora que bora, meus amigos. Bora 96.5 para toda a região do estado do Rio Grande do Sul, Brasil e mundo. Ah, meus amigos, você que tá aí na sintonia com a gente, seja bem-vindo a 96, a rádio dos melhores ouvintes.

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2: Essa aqui eu sinto um trem diferente, viu, gente? Puxa daí!

0: Lauana Prado, me leva para casa, 922, gente, 922. Olha, ontem aconteceu um grande incêndio em Flores da Cunha, na Igreja Matriz Nossa Senhora de Lourdes, né? Esse incêndio começou no início da tarde da segunda-feira. A Igreja Nossa Senhora de Lourdes, que é um dos principais patrimônios religiosos históricos do município, sendo um dos pontos de referência da comunidade de Flores da Cunha, né? A igreja passava recentemente por reformas no telhado e na rede elétrica, e a hipótese sobre a origem do incêndio ainda será investigada, né? Nenhuma pessoa aí foi ferida nesse incêndio, enfim, né, foi atingida. Mas é um monumento histórico lá de Flores da Cunha, a igreja bonita, né, há anos que tem lá, inclusive, Nossa Senhora de Lourdes. E as fotos até, muito triste, pegando fogo lá na igreja, lá, né? E pode ser que seja até uma parte elétrica que tenha causado esse incêndio, né? Também a estrutura da igreja ficou comprometida aí também, né? E uma das situações, gente, uma das cenas que chamou a atenção aí desse incêndio, a imagem de Cristo morto, né? Ou seja, a igreja, ela pegou fogo, né? Toda a sua estrutura ali do telhado, enfim. E, gente, a imagem do Cristo, né, ficou intacta após o incêndio na Igreja Matriz de Flores da Cunha, né? Foi algo que chamou muita atenção, né? E pela imagem que a gente viu lá também, né, a gente vê, é uma imagem que ficou intacta, não causou nada, para você ver, né, a força que tem Cristo, a força que tem a fé, né? E a fé move montanhas. E chamou muita atenção, né, daí quando foi retirado lá dos destroços e tal da igreja ali, né? Chamou a atenção dos fiéis, dos moradores, a imagem de Cristo morto, né, que é utilizado tradicionalmente nas celebrações da Semana Santa, foi resgatado sem danos aparentes, para você ter uma ideia, né? Então, foi algo que chamou muita atenção nessa última segunda-feira. Agora 9h25.
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4: Yoga. A prática vai além da atividade física e promove equilíbrio. Uma atividade física capaz de trabalhar de forma complementar questões relacionadas ao estresse, à ansiedade, além de colaborar no tratamento da depressão e da insônia. A yoga tem origem indiana e ainda melhora a aptidão física e confere força e flexibilidade de maneira geral. A prática amplamente disseminada em academias e parques espalhados por todo o país também faz parte da Política Nacional de Práticas integrativas e complementares.
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11: Quase 20% das salas comerciais das principais ruas de Lajado estão disponíveis para locação. Enchentes, preços altos e crescimento de outros bairros elevam a oferta de ambientes do centro. Conforme levantamento realizados, 81 salas estão disponíveis para locação. 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
1: Muito bem, gente, estamos de volta, 9h34, pra galera aí também da sintonia com a gente, Brisa do Pinhão, hoje está aberto normalmente aí já com aquele cafezinho pela manhã e pra você aproveitar dos amigos do Brisa do Pinhão, né? 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

grande jantar aí do Esporte Clube Flor da Serra neste final de semana, sabadão, hein? Ingresso com o Pedrinho da Relojaria e também os amigos aí da diretoria do Clube Flor da Serra. Nação da banda Amor Mafioso.

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9h52. Bom dia pra você que se liga na Cultura FM. Vamos nessa. Vamos nessa, vamos nessa. É, vamos falar aqui de informação forte. Pra você aqui. 6.5. Aqui, ó. Vamos lá, chama aqui agora. Tá vendo repercussão. Todo o Brasil, que é as informações, né, da escala 6x1. Daqui a pouco a gente vai estar falando sobre esse assunto aqui na Cultura FM. Mas vamos falar de região agora. Vamos falar de região, gente. Olha, uma idosa de 103 anos realizou uma cirurgia no Hospital São Sebastião de Espumoso. Aos 103 anos de idade, Dona Mercedes foi surpreendida com uma apendicite suporativa, que é uma fase avançada grave de inflamação do apêndice, e foi isso que levou a senhora centenária ao Hospital São Sebastião, né, relatando dores no abdômen. Antes disso, a Dona Mercedes nunca havia passado por um procedimento cirúrgico ou internação hospitalar. É, para a equipe que operou a senhora, o cirurgião-geral Dr. Jorge Herman e a médica anestesista Dra. Larissa Corso, as enfermeiras e técnicas do centro cirúrgico, o clima era de apreensão, mas também de esperança nessa cirurgia, né? Porque, mas da idade, né, gente? O risco é especialmente anestésico. O medicamento para anestesiar o paciente pode causar insuficiência cardíaca ou respiratória e falência também múltipla de órgãos. Não foi o que aconteceu com a Dona Mercedes, que entrou e saiu sorridente do centro cirúrgico. O desafio agora é manter a senhora pequenininha, de cabelos brancos, em repouso. Ela saiu do bloco cirúrgico querendo tomar um ar e passear já. Costumes diários que ela tem em casa, no interior do município de Tunas, que ela é, né, é natural. Mulher de muita fé, e ela é devota de Nossa Senhora Aparecida. A Dona Mercedes Pereira Barbosa aguarda agora a alta hospitalar, em plena recuperação, para em 5 de setembro comemorar os 104 anos de vida. Né, quando perguntada sobre o segredo para a longevidade, ela diz não haver segredos. Eu entrego tudo nas mãos de Deus. E é Ele quem sabe todas as coisas. Né? Respondeu ela prontamente, a senhorinha sorridente e falante. Uma honra para a equipe da instituição, que entregou um trabalho com excelência, prudência e precisão, e respeito e humanização. Mais do que idade, foi a coragem que definiu essa história. Com mais de 100 anos, a Dona Mercedes mostrou que a esperança e a força não têm prazo de validade. Né? E em mais de um século de vida, a senhora pequena de tamanho, mas gigante de fé e de devoção. Que legal essa história, né, que aconteceu em Espumoso, no Hospital São Sebastião. Uma idosa de 103 anos de idade, a Dona Mercedes, foi surpreendida com apendicite suporativa, que é uma fase já avançada, grave de inflamação do apêndice, né, que levou a senhora centenária ao Hospital São Sebastião, relatando dores no abdômen. E aí descobriram que era, né, apendicite, aí que ela estava já, né, em fase bem avançada de inflamação. É mais uma história aí de superação. Que legal, né, gente? Bom dia, a gente vai seguindo por aqui com a programação Cultura. Pra você que se liga na 96, bora, terça-feira, bom dia!

abração especial para a irmã Alice, né? Todas as irmãs aqui da cidade de Fontoura Xavier, que nos dão prazer da audiência. Um abraço, que Deus nos abençoe sempre.

0: Zezé de Camargo e Luciano, antes de voltar para casa, bom dia, notícia na hora certa, a gente já volta.
1: 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Notícia na hora certa, no sinal 10 horas. Anvisa aprova a primeira caneta emagrecedora brasileira após fim da patente do Ozempic. Prefeitura de Porto Alegre lança a campanha do agasalho nesta tarde. Comissão de Assuntos Econômicos do Senado deve analisar hoje projeto de lei que trata da renegociação de dívidas rurais a produtores afetados por eventos climáticos extremos. Tempo instável na capital, agora faz 16 graus. A nebulosidade predomina no estado nesta manhã. O tempo fica firme ao longo da tarde e da noite. 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
2: Trânsito. Tem lentidão na saída de Porto Alegre pela Avenida Castelo Branco. O motivo é um acidente envolvendo dois carros no acesso à Avenida Sertório. Tem congestionamento desde o túnel da Conceição. Quem puder, use a Voluntários da Pátria ou a Avenida Farrapos para sair da capital. Tem acidente também na Comendador Antônio Fontoura, próximo a Oscar Pereira, no bairro Azenha, em Porto Alegre. Na RS-040, está sendo liberado o trecho da Parada 59, em Viamão, onde houve um acidente no sentido Viamão-Porto Alegre. Na RS-118, trecho de Alvorada, com lentidão, comando rodoviário verificando o motivo. Com informações do trânsito, Thiago Bittencourt.
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1: Homem é preso na Serra Gaúcha em operação que investiga uso de recursos públicos em crimes eleitorais em Macapá.
4: Ele foi preso em Canela nesta manhã. Segundo a Polícia Federal, o suspeito era sócio de uma empresa ligada à investigação. Com ele foram apreendidos celulares, mídias externas e armas de fogo em situação irregular. A identidade não foi divulgada. A operação apura a atuação de uma organização criminosa suspeita de criar uma rede digital de desinformação, autopromoção política e ataque a adversários no Amapá. Também são cumpridos mandados em Macapá e Belém do Pará. Segundo as investigações, o grupo desviou mais de 25 milhões de reais dos cofres públicos. Da Gaúcha Serra, Marcos Cardoso.
1: Está em vigor até às 11h59 da noite de hoje um alerta de tempestade para o Rio Grande do Sul. O aviso foi emitido pelo Instituto Nacional de Meteorologia e tem classificação amarela. O alerta abrange a região metropolitana, litoral norte, Serra Gaúcha, vales do Taquari e do Rio Pardo, além de parte do norte do estado. A possibilidade de chuva com acumulados de até 50 milímetros, ventos de até 60 km por hora e queda de granizo. 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Da redação, Yasmin Luz.
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5: Hora certa!
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1: Muito bem, agora 10h11. Bom dia pra você que se liga na Cultura FM. Vamos que vamos, né, gente? Seguimos a 96, a Rádio dos Melhores Ouvintes. Tempo aí, com aquela galinha, tempo úmido na nossa região. E tem chuva pela frente aí, hein? Se prepare. Olha, mais de 5,4 milhões de famílias deixam o Bolsa Família após melhora na renda. Mais de 5,4 milhões de famílias deixaram o Bolsa Família desde março de 2023, após aumentarem a renda de acordo com o governo. Parte dos beneficiários conseguiu ingressar no mercado de trabalho formal, empreender ou ampliar a renda mensal. Segundo o Ministério do Desenvolvimento e Assistência Social, Família e Combate à Fome, o Bolsa Família tem funcionado não apenas como transferência de renda, mas também como mecanismo de inclusão produtiva e ascensão social. O Bolsa Família não é só transferência de renda, ele é um programa que abre portas para pessoas crescerem. Agora, quem diz isso é a ciência, afirmou o ministro Wellington Dias. 10h13 agora, a gente segue por aqui com a programação nessa terça-feira. 96.5, a Rádio dos Melhores Ouvintes, na parceria com os nossos parceiros por aqui da Lady Portalupe, Harry Bronze, que já está atendendo normalmente aí no seu estúdio. 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Beleza, bom dia pra galera que tá na sintonia com a gente aí. Oi!
2: Bom dia, João. Bom dia. Bota uma música aí pra Rafaela, aqui pro Lúcio. Bota da Rosa Vermelha.
3: Bota
2: do JM.
1: Valeu, um abraço pra Rafaela, pro Lúcio, pra Noeli. Turma na sintonia com a gente aí, bom dia.
4: Bom dia, Joelson. Roda a música Chuva, lembra você com Manda Uma Nova aqui pra equipe do Lava Car da 25.
1: Mas a galera

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3: Congele alimentos. Usar o congelador a seu favor é uma forma de ter fácil uma comida gostosa e nutritiva sem precisar fazer grandes esforços. Frutas, carnes, doces, até pratos cozidos podem ser congelados em porções individuais. Você pode, inclusive, congelar o pãozinho da padaria, descongelar e comer como um lanche rápido. Até a preguiça passar e você pensar em algo para depois.
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4: Hora certa.
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0: horas, 10h35. Bom dia para nossa audiência que tá na sintonia. Alô, meu amigo Brasil Severo, a Marli, que estão na sintonia, tomando um chimarrão e de ouvido ligados na 96. Pediu para curtir uma do Plebeu Apaixonado, só para curtir aí, do musical São Francisco. Bom dia! Oi!
1: Elcio, tudo bem? Aqui é o Weber, aqui da Linha Café. Tudo tranquilo? Eu queria mandar uma música pro meu irmão Antônio ali do Espaço Ideal ali, Antônio Weber, com a música do JM, Feliz Aniversário. Valeu, meu amigo, tudo de bom aí.
0: Valeu, um grande abraço, meu amigo Sebastião Weber, na sintonia com a gente. Os amigos da Linha Café aí, um grande abraço, obrigado pela sintonia, pela audiência, tá bom, gente boa? Valeu, quem mais tá com a gente por aqui também? Bom dia!
2: Bom dia, Joels. Aqui é o Catarina, queria pedir uma musiquinha aí, aquela... Esqueça meu telefone e não me ligue mais. Oferecer pra minha esposa Marisa, pra vocês que estão escutando aí a cultura. Obrigado.
0: Valeu, um abraço pros amigos aí, grande Catarina. Também o Noronha Evandro aí na sintonia com a gente.

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1: 10h45, hoje é dia de Nossa Senhora do Caravaggio, né? Hoje tá acontecendo uma grande movimentação aí na Serra Gaúcha. E dia de Nossa Senhora do Caravaggio hoje, que é lembrado nesse dia 26 de maio, né, na religião católica aí. Muito bem, um abraço a todos os devotos de Nossa Senhora do Caravaggio aí. Bom dia aí pro meu amigo Tião, também na escuta aí, um abraço. O meu amigo Leandro também, pessoal que tá na sintonia com a gente aí, curtindo a programação Cultura FM. Bom dia pros amigos, o meu amigo Jorge Augusto também na sintonia. Bom dia, obrigado pelo carinho, pela audiência. Alô, meu amigo Rafael Cardoso também, pra Marlene que tá na sintonia. Bom dia!
2: Hora certa! 10h45.

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1: 10h53, para você que sintoniza 96.5. Deixa eu mandar um abração para dona Iraci, pro seu José Men também, os amigos que estão na sintonia com a gente aí, né? Inclusive, estavam atentos aqui quando a gente falou da informação, né, da dona Centenária, que fez a cirurgia, né? E é conhecida, inclusive, deles aí, né? É uma pessoa muito querida e uma pessoa de muita fé, né? Nossa Senhora Aparecida. É verdade, né, Iraci? Um abraço para a senhora aí, para todos os familiares. E a dona Mercedes, né, de 103 anos, que fez essa cirurgia no Hospital Espumoso, né? E é uma inspiração para todos nós. É uma inspiração para todos nós aí. Exemplo de pessoa de fé, de viver bem da vida, né? Imagina, já aí com 103 anos, fazer uma cirurgia da apendicite, já com a apendicite inflamada, e sobreviver a essa cirurgia, é um milagre de Deus também, não é mesmo? Tá certo, um abraço aí, uma linda história de vida que a gente trouxe aqui na Cultura FM pra turma aí. Muito bem, vamos que vamos, seguimos por aqui com a nossa programação, bom dia, oi!
2: Câmbio, câmbio, Rádio Cultura, tá. Buenos dias, mais uma vez, e grande Joerso, Galo Índio, é nóis, parceiro, mais uma vez, vamos pra Guinness Fato aí. Maquinista, dando um alô pra galera, a todos os meus amigos dos quatro cantos da nossa casa, chamada Fontoura Xavier. Tamo aí, tamo na atividade, tamo em casa aí. Mas hoje voltamos ativo de novo, trabalhar. Que mais uma vez, ganhamos um descanso da firma aí, mas hoje tem que viajar de novo, meu galo. Mais uma vez, trabalho chama. E se for possível, tocar um modão pra nós aí. Rogério Magão e banda, coração pirou. Positivo, meu galo. É nós, as guris de Pena Patrola. Pé na tábua, bora lá, Deus no comando, tamo junto, um abraço, tamanho do Rio Grande a todos os companheiros, amigos, que fizemos nessa casa chamada Fontoura Xavier. Dá-lhe. Fui!
1: Boa, Joãozinho, bora lá, e o coração pirou, meu amigo, então, mas saca, Luíde, hein?

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3: 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Notícia na hora certa, no sinal 11 horas. Brasil soma 42.600 casos de homicídios em 2024, a menor taxa em 11 anos. De acordo com o Atlas da Violência, divulgado hoje, são 20,1 assassinatos a cada 100 mil habitantes. Empresa de Caxias do Sul é alvo de operação do Ministério Público por fraude em concurso público de Santa Vitória do Palmar, no sul do estado. O homem é preso pela Polícia Federal na Serra Gaúcha em ação que investiga o uso de recursos públicos em crimes eleitorais em Macapá. Tempo instável na capital. Agora faz 18 graus. A nebulosidade predomina no estado nesta manhã. O tempo fica firme ao longo da tarde e noite. 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
5: A chuva mais forte arrefeceu agora pela manhã, mas ainda há pontos de água acumulada. Relatos de água acumulada na Voluntários da Pátria, também na Guete e também em pontos da Farrapos e na Avenida Mauá. A EPTC, na última hora, não tem nenhum relato de alagamento relevante em Porto Alegre. Com o trânsito, Leandro Rodrigues.
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3: A primeira turma do Supremo Tribunal Federal julga hoje a decisão do ministro Flávio Dino, que acabou com a aposentadoria compulsória remunerada como penalidade máxima imposta a juízes. Os magistrados analisam um recurso da Procuradoria-Geral da República contra a medida. Em março, Dino determinou que o Conselho Nacional de Justiça aplique a perda do cargo e do salário como maior punição por violações disciplinares. A medida vale para todos os tribunais, com exceção do próprio Supremo. Nos últimos 20 anos, 126 magistrados foram aposentados com o salário mantido após cometerem infrações graves, como venda de sentenças e assédio sexual. O Ministério das Relações Exteriores do Irã acusou os Estados Unidos de violarem o cessar-fogo. Mais cedo, o Comando Central Norte-Americano confirmou que fez bombardeios contra alvos militares no sul iraniano. Em nota, o governo do Irã afirmou que se reserva ao direito legítimo de retalhar os ataques. Novas ofensivas não foram registradas nas últimas horas. O preço do petróleo voltou a subir após os ataques. O barril do petróleo Brent, usado como referência internacional, tem alta de 4%, cotado a $96. 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Notícia na hora certa, volta na Rede Gaúcha, ao meio-dia. Da redação, Felipe Baques.
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8: Hora certa.
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7, bom dia, uma excelente terça-feira para você que está na sintonia com a gente. Vamos nessa, esse é o nosso programa por aqui, o nosso Balança Região, na parceria da Loja Preciosa, que inclusive já chegou ali também os produtos da Mamãe Baby. 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Um abraço para a equipe aí, vamos que vamos. 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

0: garçom, faz barulho aí. Muito bom.
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1: Reaproveite as sobras de alimentos. Quando estiver com preguiça de preparar algo novo, o reaproveitamento do que tem na geladeira é a solução. Se tem um arroz que parece estar meio sem graça, que tal cortar alguns legumes, um ovo e transformá-lo em um arroz birubiru ou em um bolinho de arroz? É possível fazer o mesmo com o feijão do dia anterior e transformá-lo em um tutu de feijão ou em uma deliciosa sopa para os dias frios. Se no caso o que sobrou foi uma carne, é possível usá-la para rechear uma torta ou panquecas.
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2: Ó Senhora Aparecida, rainha da minha fé.
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0: Rádio Delícias, padaria e confeitaria, na sintonia com a gente. Um grande abraço para os amigos, né, que estão na sintonia da 96.5 aí, né? Daqui a pouquinho tem entrevista na nossa programação Cultura FM e o nosso programa A Hora do Recado.
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Aí, Zé Felipe, sua boca mente, Ana Castela. Olha, gente, foi definido os confrontos das oitavas de final da dupla Grenal pela Copa do Brasil. Inclusive tem o Juventude também, né? Que tem uma Copa do Brasil já também. O Internacional vai pegar o Corinthians. Corinthians e Inter nas oitavas. Já o Grêmio pega, né, o Mirassol. Pega o Mirassol, então, o Grêmio. Grêmio e Mirassol, Corinthians e Inter e Juventude e Atlético Mineiro. Os três gaúchos aí que estão na competição. E ficou então as oitavas definidas, os confrontos das oitavas de final da Copa do Brasil. Fluminense e Vasco, Corinthians e Inter, Grêmio e Mirassol, Vitória da Bahia e Atlético Paranaense, Juventude e Atlético Mineiro, Santos e Remo, a Chapecoense e Cruzeiro, e Palmeiras e Fortaleza. Os clássicos aí da Copa do Brasil. Oitavas de final definidas então, hein? Em pedreira aí pro time do Inter. O Juventude. Já o Grêmio mais tranquilo um pouco aí contra o Mirassol, né?

0: Ame, acredite, pense, grite, sonhe, conquiste, lute, batalhe. Tenha força, tenha foco, tenha fé. Sorria e agradeça a Deus por mais um dia.
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2: Hora certa.
3: Agora 11h46.
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festa aí da comunidade, na linha Cosmos, nesse final de semana aí, né, Pingo? Um abraço, meu amigo, tá na sintonia aí com a gente, ligado na 96.5 aí, se preparando com o mensageiro legal aí. Eita, coisa boa. Meu amigo João também, um abraço aí pro João, um abraço aí também pros amigos que se ligam na 96, o Renan também, um abraço pro Renan, o meu amigo Anderson, valeu, galera, um abraço pros amigos aí que estão na sintonia da 96.5 também com a gente aí, né? Que maravilha, é, tá chegando aí mensageiro, o mensageiro do bailão aí, a turma da banda Mensageiro Legal, nessa super festa final de semana aí também, né? Maravilha, um abraço pros amigos aí, ligadinhos da 96.5.

0: Agora meio-dia, vamos ao Notícia na Certa já por aqui pela Cultura FM. Desejar pra você uma boa tarde, uma excelente terça-feira. Alô, Caleminho!
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0: Caleb, já tá fazendo a comida junto com a vovó Leonesta aí? Que tal, Caleb, hein? Um abração pro Calebinho e pra dona Leonesta na sintonia com a gente aí também, né? Bom dia, bom dia! É, o nosso amigo Hendrick também tá na sintonia com a gente aí, um grande abraço ao Hendrick aí, toda a galera na sintonia da 96.5 por aqui também, um abraço pra turma aí, ligadinhos, o meu amigo Latinha também aí, daqui a pouquinho as ofertas do KM Supermercados, viu? Antes, notícia na hora certa, e a gente já volta aí.
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2: 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Notícia na hora certa, meio-dia, um minuto. Perícia aponta que incêndio que atingiu Igreja Matriz de Flores da Cunha na Serra começou pelo teto. Polícia Federal afirma que ex-governador do Rio, Cláudio Castro, do PL, tinha relação próxima com Daniel Vorcaro. Político foi alvo de buscas hoje em nova operação sobre Banco Master. Conselho Nacional de Justiça aprova contra-cheques únicos para juízes para ampliar fiscalização a pagamento dos chamados penduricalhos. Tempo instável na capital, agora faz 19 graus. O tempo volta a ficar firme ao longo da tarde e noite. 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
3: Trânsito. Fluindo bem na 116 em ambos os sentidos, desde o Vale dos Sinos até Porto Alegre. Mesma situação da Freeway, da 040, também da 290. Não há informação de acidente relevante, pelo menos nas principais vias. Bom trânsito, Leandro Rodrigues.
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2: Concurso público no sul do estado é alvo de investigação do Ministério Público por suspeita de fraude.
4: A investigação apura suspeitas de fraude na manipulação da lista de isenções do concurso público para a Prefeitura de Santa Vitória do Palmar. Segundo o Ministério Público, nesta manhã foram cumpridos 10 mandados de busca e apreensão em Santa Vitória do Palmar, Caxias do Sul e Santa Catarina. Ninguém foi preso. A suspeita é de que a banca organizadora, contratada por cerca de R$200 mil, teria fraudado o número de candidatos isentos. O nome da empresa não foi confirmado pelo Ministério Público. De Rio Grande, Laura Cosme.
2: Corpo de mulher encontrado em Porto Alegre.
5: O cadáver foi localizado por pescadores na altura da Avenida Mauá. O corpo da mulher estava boiando nas águas. Segundo a Brigada Militar de Porto Alegre, ainda não há confirmação de sinais de violência e nem mesmo da causa da morte. A Polícia Civil está no local, assim como a perícia. Da redação, Letícia Mendes.
2: 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Notícia na hora certa volta na Rede Gaúcha às 14h. Da redação, Felipe Baques.
0: 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Vamos para um rápido break comercial e já voltamos com a hora do recado.
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0: Muito bem, senhoras e senhores, uma boa tarde para você. Está entrando no ar a partir de agora o nosso programa A Hora do Recado, aqui pela 96.5, a rádio dos melhores ouvintes. Terça-feira, 26 de maio, dia de Nossa Senhora do Caravaggio, né? E Nossa Senhora do Caravaggio que, segundo na tradição católica, apareceu na localidade do Caravaggio, na Itália, no ano de 1432, no Brasil. O seu santuário fica na cidade de Farroupilha, onde é um local de muitos devotos aqui do estado do Rio Grande do Sul e do Brasil vão até Nossa Senhora do Caravaggio pedir as suas bênçãos, pedir suas orações, né, sua proteção para Nossa Senhora do Caravaggio em Farroupilha, um local muito bonito, de muita fé e devoção aí, né, para a santa. Inclusive na região acontecendo em Arvorezinha, uma caminhada aí, né, Nossa Senhora do Caravaggio, também tem sua santa ali. E em vários estados do Brasil também acontece mobilização aí, né, em prol da fé e de Nossa Senhora do Caravaggio. Seja bem-vindo ao nosso programa A Hora do Recado, a partir de agora.
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0: Meio-dia 18, temperatura na casa dos 17 graus aqui na Terra do Pinhão. O tempo é úmido, chuvinha de leve que cai aqui na nossa região. Olha, tem um aviso de utilidade pública. Atenção, seu José da Silva Santos perdeu seus documentos, né, sua carteira, próximo ao Mercado Batista. Quem encontrar ou achar pode deixar aqui na recepção da Rádio Cultura. Perdeu sua carteira com todos os documentos, né? Então, quem achar, ou achou, deixar aqui na recepção da Rádio Cultura, que a gente avisa o seu José da Silva Santos aí que perdeu os seus documentos. A comunidade de São Roque da Picada Rosa convida todos para o almoço comunitário com o programa de rádio dia 4 de junho, dia de Corpus Christi. É um cardápio, massa caseira, salsichão, galetos, saladas diversas, e desejar o conselho agradece a presença de todos. Informações pelo 54 9708 3308. Vem aí o jantar dançante do Esporte Clube Flor da Serra, dia 30 de maio. Início às 19 horas, uma grande noite de confraternização, animação de muita música. Após o jantar haverá baile com banda Amor Mafioso. Ingressos antecipados, valor de R$ 45,00. Adquira o seu com a diretoria do clube e na relojaria do Pedrinho. Venha participar dessa grande festa e trazer sua família e amigos para participar. A comunidade Santa Catarina do Guaverova convida todos para a tradicional festa em honra ao padroeiro Santa Catarina, a ser realizada no dia 31 de maio com a seguinte programação. 10 horas, missa. Ao meio-dia, almoço com churrascos, saladas e bebidas variadas. 14 horas, reunião dançante animado pela banda Diogo Costa e Ana Gaúcha. Lembrando que terá jogo de 48, tendo como premiação um leitão e jogo do cavalinho. Haverá sorteio da rifa e segurança no local. Desejar, a comunidade agradece a presença de todos. O CPM da Escola São Roque da Picada Rosa convida todos os pais, alunos e comunidades em geral para a grande festa junina a ser realizada no dia 14 de junho, com início às 14 horas no Salão da Comunidade. Animação da banda Trio da Serra. Venha se divertir e aproveitar a gastronomia da festa junina da Escola do São Roque da Picada Rosa. A comunidade de Pedras Brancas te convida para a tradicional festa em honra ao padroeiro Santo Antônio, a ser realizada no domingo, dia 21 de junho. Às 10h30 tem a missa, ao meio-dia almoço com churrasco e saladas variadas. 14 horas, reunião dançante animado pela banda Sonhos e Inovação. Haverá segurança no local. Desejo agradecem a presença de todos. O arraiá da Escola Municipal Guilherme de Souza Portela é dia 14 de junho, no CTG Osório Tatim do Campo Novo. Início às 14 horas. A apresentação dos alunos, aí com a gastronomia também da festa junina, e você encontra dia 14 de junho na comunidade do Campo Novo. Também a festa junina da Escola Elizabeth Scalco é dia 21 de junho, com início às 14h30 no Salão da Comunidade da Vila Cis. Haverá apresentações, comidas típicas e muita música. A animação Rastafé fica por conta da banda Expresso Sul. Vem aí o dia 31 de maio, a tradicional festa de Santa Rita de Cássia, da comunidade Linha Cosmos, São José Derval. Às 10h30 tem missa, ao meio-dia almoço com salada, carne de gado, carne suína, galeto, cucas e espeto corrido ao meio-dia, né? E servido nas mesas, inclusive. O valor é de R$ 50,00 por pessoa. Crianças de até 5, 12 anos não pagam. E lembrando, é importante levar talheres. 14 horas, reunião dançante animado pela banda Mensageiro Legal. 17 horas, sorteio da rifa entre os participantes presentes na festa. Haverá segurança dentro e fora do salão. E desejar agradecem a presença de todos. IPTU 2026, a Prefeitura de Fontoura Xavier, através da Secretaria Municipal da Fazenda, nos termos dos artigos 39 da Lei número 15.084 de 2013, 11 de setembro de 2013, do Código Tributário Municipal, 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Os contribuintes que não optarem por pagamento em parcela única poderão realizar o parcelamento em 4 vezes, sem desconto, nos seguintes prazos. Primeiro, no dia 14 de julho de 2026. Segundo, 11 de agosto de 2026. 11 de setembro de 2026 e 14 de outubro de 2026. 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O contribuinte poderá retirar os carnês de pagamento na Prefeitura de Fontoura Xavier, no setor de fiscalização e tributação, no horário de atendimento ao público, de segunda a sexta-feira, das 8 às 11h30 e pela tarde, às 13h30 às 16h30. O boleto de pagamento também poderá ser emitido através do site da Prefeitura Municipal, de fontourachavier.rs.gov.br. Quaisquer informação pode ser falada na Secretaria Municipal da Fazenda, no setor de tributação, fiscalização em horário de expediente normal e também pelo telefone WhatsApp 549-9985-4572.
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0: Muito bem, vamos agora com a previsão do tempo aqui na Cultura FM para essa terça-feira, que será de instabilidades e risco de granizo no Rio Grande do Sul. É, faz um pouco de frio cedo e novamente à noite, enquanto a tarde será amena e agradável aí para esta terça-feira. As informações do tempo que a gente vai trazendo para você aqui na 96.5, inclusive para nesta quarta-feira, dia 27, o dia pode começar com nebulosidade e ocorrência de chuva fraca, o galão é muito irregular. Além disso, no amanhecer pode haver nevoeiro localizado e no decorrer da manhã, com o ingresso de ar mais seco e frio no estado, a cobertura de nuvens diminui e o sol retorna na região. As temperaturas não se elevam muito e permanecem entre amenas e agradáveis. Já ao anoitecer, com a atuação do vento sul, deve ocorrer as mínimas do dia. Na quinta-feira, uma massa de ar seco e frio se instala sobre o estado, favorecendo o predomínio do sol na região. O amanhecer será frio e pode ocorrer nevoeiro em pontos isolados. Além disso, pode ocorrer formação de geada, principalmente em áreas de maior altitude. À tarde, as temperaturas ficam mais agradáveis para essa quinta-feira, dia 28 de maio. A última semana aí do mês de maio de 2026. Informação que a gente vai trazendo para você aqui no nosso programa A Hora do Recado. Também nos dias 26, 27 e 28 de maio vai estar acontecendo através da Defesa Civil a solidariedade que aquece o corpo e o coração. Agasalhos disponíveis, né, para quem precisa. Também emissão de carteira de identidade de primeira e segunda via na sequência, né? Inclusive aí vai ter também está acontecendo das 13 às 17 horas. Aferição de pressão e diabetes das 8 às 16 horas e embelezamento de unhas, né? Então, parceria Secretaria da Saúde com o CRAS, Centro de Referência Assistência Social aqui de Fontoura Xavier, também que você pode estar fazendo sua emissão da carteira de identidade também, né? Agora, 12h26, a gente vai para um rápido break comercial e já volta com entrevista na nossa programação.
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1: Muito bem, estamos de volta com o nosso programa A Hora do Recado, aqui na 96.5, a rádio dos melhores ouvintes. É nesta tarde de terça-feira, muitas pessoas já almoçando, outros descansando para o segundo round, que a gente chama, para a segunda batalha do dia. E que Deus nos dê muita saúde sempre, a gente possa estar neste momento com a família almoçando, se preparando, para a segunda batalha do dia aí, para trabalhar, gente? Tem coisa boa da gente poder estar bem, fazendo o que a gente gosta, trabalhando, e o trabalho, ele muda as pessoas. O trabalho é gratificante, e assim, a gente tem que agradecer às vezes a Deus, por ter aí saúde para trabalhar, aqui tem informações aqui que em relação aos cachorros aí no centro de Fontoura Xavier, próximo ao mercado Ofertão, um cachorro que está solto, está inclusive ali a questão incomodando os vizinhos, é isso? Manda pra gente aqui, o pessoal aqui mandando pra gente aqui agora. Próximo aí ao mercado Ofertão, é isso? Ah, tá. Mandando aqui, um cachorro tá solto ali. E de noite, de madrugada também, acuando bastante aí, acabando a perturbação dos vizinhos. Mensagem aqui do ouvinte, manda pra gente aqui. Pessoal ligado também no interior, no nosso interior e na nossa região, obrigado pela sintonia, pela audiência. Alô, Jerusi Velho, um abraço, tudo de bom pra turma aí também. Nossos amigos agricultores ligados nesse horário também. Nosso programa Hora do Recado, sempre muito bem ouvido aqui em toda a região. Obrigado pelo carinho e pela sintonia. 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

0: 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Vamos agora com entrevista aqui na nossa programação com o... Hoje pela manhã esteve nos estúdios da 96.5 o Evandro Tonelli, secretário aqui da Agricultura, falando dos assuntos sobre a agricultura, da pasta e também da mobilização que aconteceu ontem em Santa Cruz do Sul. No nosso programa de hoje, nós recebemos o secretário da Agricultura de Fontoura Xavier, Evandro Tonelli, que está conosco para falar alguns assuntos referente à Secretaria Pasta da Agricultura aqui de Fontoura Xavier. E também ontem esteve em Santa Cruz do Sul, na movimentação dos fumicultores, acompanhando a comitiva aqui de Fontoura Xavier. Já é o nosso primeiro assunto por aqui, Evandro. Como é que foi essa movimentação, nessa mobilização em prol aí dos melhores preços contra as, aliás, reivindicando, né, com as grandes empresas aí do setor da fumicultura, esse evento que foi uma comitiva de Fontoura Xavier, falando aqui aos ouvintes da Grupo Cultura de Rádio aí. Boa tarde.
1: Boa tarde, Joelson. Boa tarde a todos os ouvintes da Rádio Cultura, especial nossos agricultores, né? E já deixando um abraço aqui pro nosso amigo presidente do sindicato ali, o seu André da Ponte, né, que organizou o pessoal. E um abraço muito especial para os agricultores que tiraram um tempinho para ir junto ontem na mobilização, né? É muito importante a participação de todos, né, nesse momento tão difícil, né? Então a gente precisa se dar as mãos aí. E nós, como poder público também, né, representando a administração do município, a gente se fez presente lá para incentivar os nossos agricultores também a marcar presença, né? Estávamos nós aqui, todos prefeitos, muitos deputados, muitas lideranças políticas e que até todos envolvidos nesse movimento, porque é uma das principais economias dos municípios aqui da nossa região e da região de baixo ali, né, da região do sul lá também, tinha o pessoal de Canguçu, São Lourenço, Santa Cruz, Barras Caçal, Sinimbu, toda a região aí que é produtor de tabacos, que há uma preocupação por parte dos municípios, né, com a queda da arrecadação também, né, e a gente também se preocupa com nossos agricultores, com as famílias que estão no meio rural, que a gente sabe que produzir fumo, ele é trabalhoso, né, a mão de obra ela aumentou muito ultimamente, né, as famílias estão menores, precisam contratar mão de obra, ficou cara a mão de obra, o custo de produção está muito caro, né, e agora as empresas baixaram muito o valor repassado aos agricultores, não estão sendo justos, era a principal reivindicação dos agricultores, porque as empresas estão chegando no galpão dos nossos agricultores e não estão pagando a classe. Estão simplesmente dizendo, isso aqui eu vou pagar um valor X, mas não estão levando em conta a qualidade do fumo que está dentro do galpão. Então essa é uma das principais reivindicações, é que o agricultor receba, de fato, o valor justo pela qualidade do produto que ele tem no seu galpão, né, que tem na sua casa. Então a gente saiu de lá assim otimista, as empresas vão estudar, vão fazer uma contraproposta, a gente espera que melhore, mas também há uma preocupação, né, por parte da nossa aí, com o aumento do custo de produção para a próxima safra, né, até em virtude aí, o mercado está muito oscilando agora em relação, uso muito essa questão da guerra, né, e por isso os insumos agrícolas vão ficar muito caros, praticamente vai dobrar o custo de produção para o nosso agricultor na próxima safra. Então, foi um movimento importante, onde a gente mostrou, nós temos aqui, não pode fazer isso para nós aqui, que a gente não aceita, e vamos continuar trabalhando junto com os agricultores.

0: Por parte do comércio, né? A gente sabe que esse fumo é um, como se diz assim, a injeção na veia. Os agricultores nossos, eles comercializam o seu fumo e automaticamente já vem gastar no nosso comércio. É um dinheiro que não vai para fora do município, como outras atividades aí que o pessoal leva muito para fora o recurso. Não, os nossos fumicultores, o dinheiro fica tudo aqui no município. É com aquisição de veículo, é reformando casa, é construindo, melhorando, fazendo melhorias nas suas propriedades, muitas vezes com galpão, adquirindo novos equipamentos. Então é uma economia que gira aqui no município e é fundamental, né? O principal carro-chefe hoje nosso no município é a produção de fumo.
1: E os trabalhos à frente da secretaria agora também seguem aqui no município de Fontoura Xavier.
0: Exatamente, Jossa. A gente está num momento assim, com bastante atividade, né? Não só agora, mas sempre, né? Nesse período aí a gente tem bastante demanda, né? O mês de abril ele foi um mês assim que foi um pouco mais chuvoso, teve feriados, então a gente deu uma atrasada aí no serviço, né? Nas demandas que a gente tem, mas a gente continua trabalhando. Semana passada a gente conseguiu avançar bastante, né? A gente fez com reta escavadeira toda a Barra do Gavão, Três Pinheiros, Gramado, Santiago, Fátima, todo mundo que estava agendado lá na Secretaria de Cultura, a gente, nessas regiões, a gente conseguiu passar. E com Gobi ali, a gente fez a região ali do Água Azul, na linha dos Eucaliptos, também São Jorge, São Roque, Picado Silveira, então a gente avançou bastante. E aí é importante reforçar sempre, as pessoas veem na secretaria e agendam. Ontem mesmo muita gente me ligou, mas eu estava lá no movimento. Não é porque eu não queira retornar para as pessoas, mas é impossível. Às vezes estou conversando com deputado lá, estou conversando com o pessoal das empresas, com outros agricultores, e eu estou retornando. E até porque eu não tenho assim cabeça para ficar com aqui, a pessoa me pediu tal serviço. Então, vindo na secretaria e agendando, fica muito mais fácil nós estar fazendo o trabalho, tá? Agradeço também a compreensão das pessoas. Eu sei que tem muita demanda, tem muito serviço. A gente não consegue fazer todos, mas a gente vai atendendo e, graças a Deus, as pessoas sempre entendem. A gente sempre tem um diálogo bom com a nossa população, com os nossos agricultores. Então, eu tenho que agradecer a eles aí por eles terem esse entendimento e, devagarzinho, a gente vai atendendo a todos, tá? E dentro disso também eu quero fazer mais uma ressalva aqui, de tantos trabalhos que a gente tem aqui, né? Também eu quero falar um pouquinho sobre crédito fundiário, né? Que a cidade toda tá bastante, tem, o pessoal tem me procurado bastante na rua, tem me abordado, tem me conversado sobre o crédito fundiário. É um recurso bem, tá? É um projeto bom do governo federal, mas ele é bastante burocrático, ele tem muita burocracia para fazer. Então, tem vários sindicatos e outras instituições aí, escritórios que estão fazendo, e o pessoal tem falado: ah, Evandro, mas tem uma assinatura, falta uma assinatura da Secretaria de Agricultura. Não é a Secretaria, deixar bem claro para as pessoas, não é a Secretaria da Agricultura que vai fazer essa assinatura, tá? O que que a gente combinou com as empresas que estão fazendo, com os sindicatos, né? Na última reunião que a gente teve lá. No município tem o Conselho da Agricultura, tá? Que é um conselho que tem representatividade dos agricultores. Praticamente todos, cada comunidade ou região tem um agricultor que é representante da sua região. E da mesma forma, no setor privado aqui, nós também temos cooperativas, a Serfox, a Cressol, o Sicredi, a Cotrijal, eles também têm representante do Conselho da Agricultura, fazem parte do conselho, eu sou presidente do conselho. Então, o que que a gente pediu para as instituições e para os sindicatos? Mande o nome bem certinho de quem está comprando, do nome de quem está vendendo, qual que é a localização da propriedade, para que as pessoas consigam ver e saber aonde que é a propriedade e o valor e quantos hectares são. Basicamente isso que a gente pediu. Assim que a gente receber essas informações, que a gente ainda não recebeu lá, a gente vai convocar o conselho, tá? E com certeza a única coisa vai ser feita a ata. Os conselheiros vão conhecer a área que está sendo comercializada e vai ser colocado sempre em votação, mas as pessoas são bem tranquilas, cada um tem o conhecimento. A única parte que o conselho tem que fazer é se a propriedade ela é viável economicamente, se ela é produtiva. Só isso o conselho vai fazer. Depois aí foi a ata. A vida segue, as instituições continuam fazendo o processo delas, o caminho. Então, só para o pessoal, não é a Secretaria de Agricultura que assina. Depende, da aprovação do conselho. Quando chegar as propostas para o conselho, é o que está faltando. Precisa chegar para o conselho. Assim que nós tiver com as propostas lá, o pessoal mandar o nome das pessoas, a gente convoca a reunião do conselho. Geralmente faz uma por mês, né? E as pessoas vêm e acabam aprovando aí, porque é uma grande melhoria para as pessoas. Que bom que as pessoas vão adquirir áreas melhores, áreas maiores, para poder estar produzindo, né? e é o Conselho da Agricultura, na Secretaria de Cultura, Emater, e nem o Conselho da Agricultura vão se negar a dar essa possibilidade de crescimento para as famílias, né? Quanto mais arte tiver, mais não vai produzir. Então, essa é a nossa.

0: Essa ideia é bem tranquilo. Chegou lá os nomes propostos, reunião do conselho acontece e provavelmente todos serão aprovados, tá? Só para clarear isso aí para a demanda. Joel, indo para um outro assunto aí, dessas coisas aí todas que a gente está falando, que é muito importante também. No dia 29 de maio, sexta-feira, às 14 horas, na Câmara de Vereador, vai ter entrega dos cartões do Terra Forte, tá? Que é uma organização aí que a gente fez o trabalho, juntamente com a matéria que está puxando mais essa frente aí. Então, dia 29, sexta-feira, vai ter entrega para os primeiros, foi dividido em três grupos, então o primeiro grupo está recebendo, já, alguns já receberam, outros vão estar recebendo agora, vai ser feita a entrega nesse dia, tá? No dia 3 de junho, é um dia muito importante. A gente também está fazendo entrega do PA, onde a gente é um programa que a gente está participando, né? O município dessa vez foi cadastrado e foi contemplado, onde a gente está adquirindo produtos dos agricultores que estão. Eles já estão cadastrados lá na secretaria, na Emater. A gente recebe o produto deles, né? Que eles produzem nas suas propriedades e repassa para o CRAS, que faz a distribuição para as famílias necessitadas, aquelas pessoas que estão dentro dos programas, tá? E no dia 3 de junho também, tá? Isso é na parte da manhã, entrega do PA, a gente tem uma reunião muito importante, que é importante que todos os agricultores que têm aptidão para trabalhar com abelha participem, tá? A gente vai estar com um engenheiro ambiental, vai estar com outras pessoas da Emater também, onde a gente vai estar falando sobre apicultura, né? Vamos estar falando sobre agroindústria, sobre o processo de manejo das colmeias, tá? E a gente está trabalhando há um tempo já nisso, é um caminho que a gente vem seguindo. Vários agricultores já foram beneficiados já com caixas de abelha, com outros equipamentos, e agora a gente vai trabalhar para avançar mais um passo. A gente quer tornar esses produtores que eles consigam produzir o seu mel, ter o seu selo e poder vender para fora do município para comercializar, que a maior dificuldade é comercializar. E a gente também quer preparar, quer profissionalizar os agricultores. Então, mesmo aqueles que ainda não produzem, têm interesse, porque futuramente, se chegar um recurso, que vem um recurso que a gente sempre está correndo atrás, está conversando com as lideranças e tal, se a gente conseguir o recurso, aqueles que participam dos cursos, que têm se mostrado interessado pela produção, com certeza serão contemplados. Então é importante que as pessoas venham, participem, dá para se inscrever tanto na Secretaria de Agricultura como na Emater.
1: Aí, e para maiores informações, passar na Secretaria da Agricultura do município,
0: Ou
1: né?
0: é na Emater.
1: Ou
0: Ou
1: na
0: na
1: matéria.
0: Emater, isso aí. Então, Joel, um grande abraço para vocês, um grande abraço aí para todos os fontourenses e para a região.
1: Aí, o nosso secretário da Agricultura de Fontoura Xavier, Evandro Tonelli, na programação aqui do nosso programa, A Hora do Recado.
2: Meio-dia e 46. Vai seguindo por aqui com a nossa programação. 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
4: Hora certa.
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1: 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Não está longe de nós quem está junto a Deus.
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1: Meio-dia 53, o nosso programa que vai agora com o correspondente Ipiranga, Rede Gaúcha Sat aqui na Cultura e na sequência só bandas com Maxwell. Um abraço, paz e bem.
2: Feira de tempo seco, retorno do sol aqui para o estado.
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4: Um relatório da empresa TomTom aponta que Porto Alegre tem uma das maiores concentrações de veículos nos horários de pico. Segundo o estudo, motoristas perderam, em média, 125 horas no trânsito ao longo do ano, o equivalente a 5 dias e 5 horas. O repórter Guilherme Milman tem mais informações.
5: O estudo revela que durante os horários de pico, o deslocamento apresenta um aumento de 59% no tempo. Esse índice de congestionamento calcula quanto tempo a mais se leva para percorrer um trajeto em relação a um horário de baixo movimento nessa mesma rota. Nesse critério, Porto Alegre se encontra em segundo lugar entre as cidades brasileiras, atrás apenas de Recife. Isso significa que o movimento na cidade é muito concentrado no início da manhã e também no final da tarde.
6: 6 municípios gaúchos reportaram estragos à Defesa Civil após o temporal de ontem. O relatório foi divulgado na manhã de hoje. A cidade mais afetada é Sananduva, no norte do estado, onde a chuva forte e o granizo destelharam 10 casas e bloquearam parcialmente duas ruas. Também houve registros de danos em Rio dos Índios, Tupanci do Sul, Barra do Guarita, Horizontina e Encruzilhada do Sul. A maior parte das ocorrências envolve granizo, destelhamentos e bloqueios pontuais em vias. Ainda nesta edição, perícia aponta que fogo que destruiu igreja matriz de Flores da Cunha começou no teto.
4: Anvisa aprova a primeira caneta emagrecedora brasileira após fim da patente do Ozempic.
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4: Técnicos do Instituto Geral de Perícias avaliaram na manhã de hoje os danos na estrutura da Igreja Matriz de Flores da Cunha, na Serra. As causas do incêndio ainda não foram determinadas. Segundo os peritos, as chamas começaram no forro por volta do meio-dia da segunda-feira e se espalharam pelo interior da igreja. A programação de Corpus Christi na semana que vem foi mantida. A paróquia organiza uma campanha de arrecadação de recursos com doações via Pix.
6: O corpo de uma mulher foi encontrado por pescadores nas águas do rio Jacuí, em Porto Alegre, na manhã de hoje. De acordo com a Brigada Militar, o cadáver estava boiando nas proximidades da Avenida Mauá, no centro. A mulher tinha marcas no rosto e nas costas, mas ainda não é possível apontar se isso está relacionado à morte. Ela não foi identificada. O caso é investigado.
4: A Polícia Civil busca um carro prata envolvido no acidente que vitimou o brigadiano temporário Paulo Henrique Ribeiro da Silva, de 39 anos, na Avenida Ipiranga, em Porto Alegre. O veículo em que ele estava bateu contra um poste na esquina com a rua Veríssimo Rosa, no bairro Partenon, ontem. Inicialmente, a suspeita era de que ele estivesse dormindo ao volante. Porém, imagens de câmeras de segurança mostram a participação de outro carro na ocorrência. Segundo a investigação, um carro prata fechou o veículo, provocando a colisão. Agora em Porto Alegre, 19 graus, meio-dia, 57 minutos.
6: Foram definidos nessa manhã os confrontos das oitavas de final da Copa do Brasil. O Inter enfrenta o Corinthians com o primeiro jogo em Porto Alegre. O Grêmio encara o Mirassol com a partida da volta na Arena. O Juventude enfrenta o Atlético Mineiro com o segundo jogo na Serra Gaúcha. As partidas acontecem após a parada para a Copa do Mundo. As datas base são 1º e 2 de agosto para jogos de ida e 5 e 6 de agosto para a volta. Em instantes, Conselho Nacional de Justiça aprova contra-cheque único para juízes para controlar penduricalhos.
4: A Agência Nacional de Vigilância Sanitária aprovou hoje o registro do OSIV, medicamento à base de semaglutida da empresa EMS. É a primeira liberação de um concorrente brasileiro da substância após o fim da patente da Novo Nordisk no país em março. A semaglutida é o princípio ativo dos medicamentos Ozempic e Wegov, usados no tratamento da obesidade. Apesar da aprovação, ainda não há data para lançamento do produto. Atualmente, ao menos 17 pedidos de medicamentos à base de semaglutida estão em análise no Brasil. Com a entrada de concorrentes no mercado, a expectativa é de redução no preço das chamadas canetas emagrecedoras.
6: A primeira turma do Supremo Tribunal Federal julga hoje a decisão do ministro Flávio Dino, que acabou com a aposentadoria compulsória remunerada como punição máxima a juízes. Os ministros analisam um recurso da Procuradoria-Geral da República contra a medida. Em março, Dino determinou que o Conselho Nacional de Justiça passe a aplicar a perda do cargo e do salário como punição máxima por infrações disciplinares. A decisão vale para todos os tribunais do país, com exceção do próprio Supremo. Nos últimos 20 anos, 126 magistrados foram aposentados com salário mantido após infrações graves, como venda de sentenças e assédio sexual.
4: O Conselho Nacional de Justiça aprovou hoje por unanimidade a adoção de um contra-cheque único para todos os juízes do país. A proposta foi apresentada pelo presidente do Supremo Tribunal Federal, ministro Edson Fachin. A medida amplia a fiscalização sobre o pagamento dos chamados penduricalhos, que ultrapassam o teto do funcionalismo público. Com a mudança, cada magistrado poderá receber apenas um documento com o salário e as verbas adicionais, sem folhas suplementares. O Conselho Nacional do Ministério Público também analisa hoje uma medida semelhante para procuradores e promotores.
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4: Devido à transmissão da jornada esportiva, a próxima edição será amanhã às 8 horas da manhã. Boa tarde.
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7: Temos os confrontos das oitavas de final da Copa do Brasil definidos. As partidas sorteadas estão marcadas a princípio para os dias 2 e 6 de agosto em jogos de ida e volta. O Internacional enfrenta o Corinthians e decide fora de casa a segunda partida. Já o Grêmio joga contra o Mirassol e tem a vantagem de ter o segundo jogo na arena. Assim como o Juventude, que disputa a vaga com o Atlético Mineiro, mas decide em casa. O restante dos confrontos: Fluminense e Vasco da Gama, Vitória e Atlético Paranaense, Santos e Remo, Chapecoense e Cruzeiro e Palmeiras e Fortaleza. Além disso, destaque para a partida decisiva do Grêmio hoje na Arena contra o Montevideo City Torque pela Sul-Americana. O jogo acontece às 7 horas da noite com transmissão da Rádio Gaúcha.
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1: Réu em dois processos, vice-prefeito de cidade catarinense se envolve em grave acidente ao fugir da polícia na BR-116. Jair Júnior, responde por violência doméstica contra a ex-namorada e dano ao patrimônio público, após colocar pregos no pneu do carro oficial da Prefeitura de Lages. 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

0: Agora sim, hein? Iniciando o programa Sua Banda. 13 horas 5 minutos, uma ótima terça-feira pra você, uma boa tarde. Vamos juntos em 96,5, né? Até às 17 horas. Participa aí, 3389-1110. É o nosso WhatsApp pra você mandar sua mensagem.
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1: Um abraço pro meu amigo Brasil Severo. Alô, seu Brasil Severo, sempre ligado na 96.5, né? Obrigado pela companhia de sempre. Musical JM pra vocês aí. Oh, oh.

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1: Influências dos amigos é determinante para adolescente começar a beber. Um estudo indica que os amigos próximos são a principal influência dos adolescentes para começar a ingerir bebida alcoólica. Os cientistas analisaram dados extraídos de um grupo de 820 adolescentes de 6 locais dos Estados Unidos. Os participantes tinham entre 14 e 17 anos, uma média de 15,5 anos, que é quase idêntica à idade típica em que ocorre o primeiro contato com a bebida alcoólica, né? Segundo levantamentos anteriores, com base em pesquisas prévias, a equipe estabeleceu 4 indicadores principais que levam os adolescentes, né, a beber: comportamento perturbador, histórico familiar de dependência de álcool, baixa sociabilidade e companhia de amigos que bebem.
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2: Hora certa.
3: 1:21.
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1: Só Bandas na Cultura. 3:27. Vou mandar um abraço aí pra turma. Alô, meu amigo Luan. É, o Luan que tá sintonizado aí em 96. Não foi no jogo ontem, Luan. Não apareceu lá no ginásio, né? Um abraço lá pro nosso amigo Zanella, toda a turma aí da... Zanella que cuida do ginásio, né? Cara Casa Grande, top, show de bola. Tivemos jogando uma bolinha ontem lá. Só faltou o Luan, né? Sucesso. Vamos mandar um abraço aí pra vocês. Estão sintonizados, a turma da Picada Casa Grande, da Candinha, todo o pessoal. Ligado em 96.5. André Renner pra vocês.

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2: Hora certa.
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0: 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Notícia na hora certa, no sinal, 2 horas. Pela primeira vez, Brasil ingressa no grupo de países com índice de desenvolvimento humano considerado muito alto pela Organização das Nações Unidas. Chefe da facção criminosa PCC, foragido há 6 anos, é preso na Bolívia. Condenado a 126 anos, Gerson Palermo fugiu em 2020 após conseguir direito à prisão domiciliar. Supremo Tribunal Federal julga hoje decisão que acabou com a aposentadoria compulsória remunerada como punição máxima a juízes. Tempo instável em Porto Alegre, agora faz 19 graus. A nebulosidade ainda predomina no estado. O tempo volta a ficar firme em áreas da metade oeste ao longo da tarde. 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
1: 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Em Porto Alegre, tem registro de uma colisão envolvendo um carro e um caminhão na Avenida Juca Batista, na rótula com a vereador Landel de Moura, ocorrência ainda em atendimento. Além disso, na capital, os motoristas enfrentam um pouco mais de fila agora na chegada a Porto Alegre pelo túnel da Conceição. Outro alerta para os motoristas: tem previsão de içamento do vão móvel da Ponte do Guaíba nesta tarde por volta das 3 horas. Com o trânsito, Gabriel Dias.
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0: Primeiro lote dos 100 novos ônibus elétricos chega a Porto Alegre no próximo mês.
3: A entrega faz parte do primeiro lote comprado pela Prefeitura. A aquisição será possível por meio de um financiamento de R$447 milhões, disponibilizado pelo Banco Nacional de Desenvolvimento Econômico Social, BNDES. A Secretaria do Tesouro Nacional, vinculada ao Ministério da Fazenda, autorizou essa negociação que havia sido anunciada pela Prefeitura em setembro do ano passado. Entregas serão realizadas de forma escalonada. A cada lote, entre 5 e 10 ônibus passarão a circular pela cidade. Da redação, Josimar Farina.
0: A Comissão de Assuntos Econômicos do Senado adiou mais uma vez a votação do projeto de lei que trata da renegociação de dívidas rurais a produtores afetados por eventos climáticos extremos. O plano é retomar a análise nesta tarde, após uma reunião com o ministro da Fazenda, Dario Durigan. O governo pretende editar uma medida provisória, mas o relator da proposta, senador Renan Calheiros, do MDB, defende que um acordo seja construído no projeto de lei. O texto autoriza o uso de recursos do Fundo Social do Pré-Sal para criar uma linha especial de financiamento. 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Notícia na hora certa, volta na Rede Gaúcha, às 3 horas. Da redação, Felipe Baques.

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2: 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A Cultura FM chegando a partir de agora com o programa Cultura Mix pra você em 96.5. Muito boa tarde, né? Mandar um abraço só pro nosso amigo Dudu. Alô, Dudu!
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2: Vamos juntos até as 17 horas. Vem participando 3389-1110 é o nosso WhatsApp pra você mandar sua mensagem, pedir sua música nessa tarde maravilhosa. 18 graus a temperatura. É Henrique Juliano.

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1: Chamada de agricultura tradicional ou agricultura familiar, o cultivo agrícola é baseado na policultura. É realizada a partir de técnicas rudimentares em pequenas propriedades e sem auxílio de máquinas ou de processo de adubagem. Dessa maneira, a própria família fica encarregada de...
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0: 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Tenha força, tenha foco, tenha fé. Sorria e agradeça a Deus por mais um dia.
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2: Hora certa.

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1: Cultura Mix aqui na 96.5, 2h43. Vamos seguindo a nossa programação por aqui, né? 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Vou mandando um abraço lá pro nosso amigo Ronaldo, né, que tá sintonizado em 96, ele e o irmão Bruno, né? Ronaldo que é um dos grandes violeiros aí da nossa região, né? Pediu pra curtir aí o Guilherme, ele que tá apaixonado também, né?

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1: Azeite no lugar do óleo vegetal. É comum o uso de óleo para cozinhar, fritar e temperar os alimentos. Ao contrário do que se pensa, o azeite aquecido não é ruim para a saúde. Ao preferi-lo para os preparos, use azeite virgem para temperaturas elevadas e o azeite extra virgem para temperar salada.
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2: Hora certa.
3: 3:16.

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0: nome com a foto.
1: Oi, Leandro, foto de pijama, encerrando a nossa segunda parte do programa Cultura Mix.
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1: Gracinha.

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1: Evite conversar, tossir, fumar ou espirrar na hora de preparar os alimentos. 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
2: Hora certa!

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dois e aproveita. Matheus e Cauã, nem doeu, hein? 4h33. Vamos dar um abraço pro nosso amigo Leodir. Alô, Leodir, é, tá na lida, né? Sintonizado em 96.5. As obras. Esse é fera, um abraço pra ti e pra toda a família.

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3: Hora certa.
4: 4h40.
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1: Tá aí, Cultura Mix pra você. Mandar um abraço lá pro nosso amigo Jerus. Alô, Jerus, na escuta, hein? Um abraço pra ti e pra família aí, sintonizados em 96 também. Daqui a pouquinho sai Diogo Costa e na Gaúcha. 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

Gustavo Mioto, pedido de socorro. 4h58. Outro Amigos vai ficando por aqui. Em seguida, Droda ao Pasquale, Bailão 96.

0: 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Notícia na hora certa, no sinal, 5 horas. Governo federal fecha acordo com parlamentares para votar amanhã projeto que renegocia dívidas rurais de produtores afetados por eventos climáticos. Seguindo definição nacional, Rio Grande do Sul anula 97 mil multas do sistema Free Flow e anula perdas de pontos na carteira de motoristas. Ministro Flávio Dino dá 10 dias para governo federal e estados apresentarem ações para reduzir riscos do El Niño. Tempo instável em Porto Alegre agora faz 19 graus. A umidade e a nebulosidade predominam nesta tarde no estado. O tempo fica seco na metade oeste. 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
2: Congestionamento de 10 quilômetros registrado nos dois sentidos da BR-290, próximo do quilômetro 161. Isso é perto da entrada para São Jerônimo. Um caminhão boiadeiro tombou e se envolveu num acidente na região. Teve bloqueio por lá. Em Porto Alegre tem lentidão já na Castelo Branco, no entorno da rodoviária, e trechos da Farrapos rumo à Zona Norte, devido ao movimento acentuado para o jogo do Grêmio de logo mais. Com trânsito, Ian Tambará.
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0: O ministro Alexandre de Moraes, do Supremo Tribunal Federal, manteve as prisões preventivas dos irmãos Domingos e Chiquinho Brazão e de outros três condenados pelo assassinato da vereadora Marielle Franco e do motorista Anderson Gomes. O magistrado afirmou que não surgiram fatos novos capazes de modificar a situação processual dos acusados, condenados por arquitetar, ordenar e tentar acobertar as mortes. Com isso, as prisões ficam mantidas até o trânsito em julgado da ação, etapa em que não cabem mais recursos e que a pena começa a ser executada. Por unanimidade, a primeira turma do Supremo Tribunal Federal determinou o fim da aposentadoria compulsória remunerada como penalidade máxima imposta a juízes e ministros. Os magistrados confirmaram o entendimento de uma decisão individual do relator do caso, Flávio Dino, e rejeitaram o recurso da Procuradoria-Geral da República. Em março desse ano, Dino determinou que o Conselho Nacional de Justiça deve aplicar a perda do cargo de magistrados e a consequente perda de salário como a maior punição por violações disciplinares. A medida vale para juízes e ministros de todos os tribunais, com exceção do Supremo. 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Em razão da jornada esportiva, notícia na hora certa volta na Rede Gaúcha à meia-noite. Da redação, Pedro Quintana.
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5: Opa, como é que estamos aí? Hora, 5:04. É, segue chuva, garoa fina, mas a estabilidade que persiste aí no sul e na nossa região do Botucaraí, né? E não passe frio nos pés. 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
6: Que está do outro lado do telefone, porque me liga.
5: Isso, a gente recebe aqui o Jiruzi Mariani, a gente recebe o Diogo Costa, a Ana Gaúcha, como é que estamos aí? É, hoje vocês vão tocar ali no Jiruzi, tá? Vai ter sopão com música ao vivo. Lá na granja, no sítio. É do Jiruzi, né? Tamo junto, Ana. Tá bom? Abraço, Jiruzi, pelo convite. Hã? Top, hein? 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
5: Maravilha, em 5 e 6, break comercial, já a gente se faz companhia. É no bailão, tá bem conosco aí, tem Clube do Bailão do Sabiá. E próximo domingo tem Domingueira, domingo 31, 18 horas no palco. Tem a super banda Amor Mafioso que vem com novidades, hein? Então, pra quem gosta de Domingueira, agora fecha mês com Domingueira, com eles da super banda Amor Mafioso de Passo Fundo. Domingo, Domingueira, Clube do Bailão Sabiá, break comercial já com bailão.
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1: Sequelas causadas pela Covid-19 e que requerem acompanhamento médico, perda de olfato e de paladar. Com o comprometimento do nervo olfativo, as vias respiratórias superiores podem ficar inchadas e dificultar a entrada de informações sobre cheiros. Como consequência dessa alteração no funcionamento do nariz, o paladar também é afetado, visto que as duas estruturas, olfato e paladar, estão muito ligadas. Porém, ressaltou que a condição é reversível. A maioria dos indivíduos recupera o olfato até um mês depois. Já outros podem levar mais de 6 meses.
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0: Posso mandar um abraço, uma homenagem para o seu Olinto Prestes. Ô, seu Olinto aí das tendas, né? Pessoal das tendas, né? Seu Olinto. Seu Olinto que foi um dos grandes jogadores, né? Seu finado pai, seu Natalício Prestes, isso. Que foi um dos grandes zagueiros da história do esporte de Fontoura Xavier. É, tempo do Rei da Serra, entre outros grandes jogadores, né, seu? Né, seu Olinto? Né? Saudades aí do futebol, do grande zagueiro que era o seu Natalício Prestes da história do futebol e um dos criadores dos principais estádios. Né? Quem não se lembra aí do grande futebol do seu Natalício Prestes, né, seu Olinto? Um abraço aí pro seu Olinto, aí pra toda a turma, toda a família. 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

0: maravilha. 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
0: Seguimos por aqui com o Bailão
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0: Pra quem pediu, tá aí. Os Serenos, vamos lá. Na cultura.

turma que estão no Chima, estão aí no Peão, estão na Rapadura, Pé de Moleque, Mandolácia. 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

É isso, aqui pro PC Amarante, pessoal aí da Liga Guavirova, Santa Catarina, que domingo temos a grande festa, né? Abraços aí. Seguimos por aqui com Baglão 96. Como é que estamos aí? 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Bora nesse dia 26, dia de Nossa

Nossa Senhora de Caravaggio. Há pouco eu encontrava aí o seu Pedro Pinheiro, João Pedro Pinheiro, retornando de Farroupilha, né? Obrigado, senhor João Pedro de Dona Santa, pelas orações. Eita, essa é poderosa, né? A mãe do Caravaggio. Pessoal da linha Quarta Tomé, estão agradecendo também aí o empresário fontourense, o Vando Livinari, que teve, né, na madrugada já com sua caminhada até a Arvorezinha, onde temos o santuário, na linha Quarta Tomé.

0: E pros gremistas, né? Vamos rebolar hoje. Hoje temos aí Grêmio que enfrenta. É, hoje temos aí vários jogos aí. É o Grêmio que decide o futuro da Sul-Americana. Regular que precisa de vitórias simples durante. É diante do Montevideo City. É do Montevideo City Torque. Na arena para avançar aí nas oitavas de final da competição. O jogo, às 19 horas, arbitragem Jesus Valenzuela, México. México não, Venezuela, né? Então, hoje temos aí as emoções do Grêmio.
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0: Inclusive, para quem quiser assistir o jogo, hoje o Antônio Aloysio Giacomoli vai assar uma carne, tá bom, né?

0: Deus feminino, né? Muitas vezes se falhou, né? Ah. Que tal? Ah, da caixinha cor de rosa, lá na Fênix. 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Bora. Deixa eu só conferir por aqui o Jair Portela, turma do Sagu, hein? Jair Portela, em Araçá, um abraço. E para a turma que já estão aqui na Carneação, amanhã tem o aniversário do Romarião Fragata dos Santos, hein? É uma das lendas aí de Fontoura, da linha Rodrigues. Na semana passada teve aí o seu irmão, aí o Maninho Fragata, que completou 81, né? É o Romarião mais velho um pouco. Ô, Romarião. No domingo ele estava fazendo as compras aí no Latinha, né? Comprando gola, hein, Romarião? Ô, Romarião. Fala aí, Romarião. Amanhã, então, é amanhã, feriado, linha Rodrigues, aniversário do Romarião.
1: Ah, tudo bem com o senhor? Onde eu tô com o resultado depois, com nós? Ok? Otário da Pascoal, tudo bem com o senhor? Onde eu tô com o resultado depois, com nós? Ok?
0: Tá ok, aparece aí, né? Aqui pra dona Gessi Godoy. Ô, Gessi, como é que estamos aí?
2: Ô, Pascoal, por favor, deixa eu rodar a música inteira, viu?
0: Dança aí, dona Gessi. A Gessi que é a dançadeira aí do grupo da terceira idade. Não esquece das rapaduras aí.

0: Dança aí com o seu Adão, né? Dança, Adão. Vou repetir aqui. Que tal a dona Gessi? Gessi, isso. Gessi Godói, isso. E o seu Adão. Bora, tem break comercial rapidinho, depois a gente volta. Tá bom? Dona Gessi que tá preparando um sopão, dançando, né?
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3: 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Tem participação por aqui? Pessoal lá da Maros Cassal, agora em junho, na semana que vem, né? Temos aí um programa de auditório aqui na Picada Rosa.
4: Boa tarde, Pascoal.
3: Jair Fragato. Vozeirão, como é que estamos aí, Bar?
4: Fazer um convite aí para todo o pessoal de Fontoura, aí os gaiteiros, cantores, violeiros. Vai ser quinta-feira, dia 4 de junho, nós vamos estar no São Roque da Picada Rosa fazendo uma gravação num programa de rádio lá. Convidar tudo o pessoal aí, o seu Pedro Pinheiro aí do Formigueiro, o Beloni, o Arlindo, tudo o pessoal que queira cantar com nós, né, fazer uma festa bonita com nós lá. Valeu, Pascoal. Tudo bom aí. Tchau, tchau.
3: Então tá aí esse convite, né? Em nome desses artistas de Baros que estarão aí na... Todos os artistas de Fontoura, região. Não só esses que o Jair citou, né? E Cada Rosa, que é recheada de artistas, artistas de Baro, artistas da região, São José do Herval, que temos aí, São José também é. Sintam-se todos convidados, então, para o dia 4 de junho, que é um feriado. Grande abraço, grande abraço. Vai de almoço e à tarde aí o programa de auditório. E com a presença dele também, né? Jair Fragata Borba, o neném do seu Pedro Fragata.

tá? Convite especial também pro seu Pingo, né? O Pingo que é o homem aqui da banda. Mensageiro legal, que é o sucesso por onde passa, né? É tecladista, é violeiro, é acordeonista, né? Falar em mensageiro legal, eles que estarão aí final de semana na tradicional e grande festa de Santa Rita de Cássia, aqui na Liga Cosmos, São José do Irmão. Sintam-se todos convidados também no palco aí, a super banda Mensageiro Legal. Ah, seu Pingo aí, a turma, os pessoal que faz parte do conjunto, um abraço. Presença também da cantora Dona Gessi Godói e seu Adão.

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E o Eduardo, diz que hoje dá Grêmio em cima do jogo aí da Sul-Americana, e pro domingo aí, tem São Cristóvão e Santa Rita, vai sair fumaça, diz ele, 3-1. E hoje tem Sul-Americana, Grêmio e o City Torque, diz que hoje dá City Torque, opa.

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1: Nós não temos informações da hora, em virtude que temos pré-jogo, né? Hoje temos Grêmio.
2: Obregon.
1: Grêmio que decide o futuro da Sul-Americana.
2: Salomão Rodrigues.
1: Vamos atualizando então a escalação aqui de ambas as equipes.
2: É o Marcelo Mendes.
3: Valeu, Simon Bianchini. A gente vai para o intervalo com a produção da Camila Nunes, do João Calegari e do Marcos Bertoncello aqui no pré-jornada. Pré-jornada em áudio e também em imagens pelo YouTube.
1: Estamos aí, né? Não entrou, temos notícias, lá, né? Logo mais à noite, então, temos aí 19 horas, mais um grande jogo aí da Sul-Americana. O Grêmio que decide o futuro da Sul-Americana, o jogo aí, 19 horas. 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Já, já voltamos.
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6: Morador de Estrela desaparece em Barcelona, na Espanha. Vitor Hugo Paladini, de 49 anos, enviou fotos e áudios durante escala em Portugal e na chegada à Espanha, antes de sumir no dia 15 de maio. 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

0: dizer.
1: Será? Ai, a turma que se liga aí que amanhã é aniversário do Romarião, né? Dona Maria e o Marinho Fragata. Toda a turma aí marcando presença amanhã, né? Isso. Como é que estamos a partir de agora? Temos aí a turma a partir de hoje. 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Bora lá! 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

0: 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Bora! Alô, seu Roque, Roque Godoy. Liga Rodrigues, pediu, tá aí, Cleiton, Boss. Opa, sala J, temperatura 6 e 11, depois tem JM.
1: Eu gosto de dançar com minha mãe.
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Ai, que brutal o Ambenini, hein? Oh, tá homenageando aí o Pedro Tecchio, A equipe aí Cotrijal, hein? É, tá o Ambenini, aí o Pedrinho Tecchio. Estavam sendo sondados aí pra jogar na seleção, hein? De dançar. Ah, que tal a dupla, hein? Minha amada. É. Não sou um fraco no futebol, hein?

0: Pessoal da Midorema, Pouso Novo, hein? Estão homenageando aqui o Márcio Guerreiro, né? Ô, Márcio. É, estamos te esperando aqui no bar do Neri do Santos. Ô, Nerizinho. Temos que ir lá tomar um samba, né? Pessoal da banda aí, Trio da Serra, abraço. Pessoal da Midorama e Pouso Novo também ligados. E para a turma da Araia, hein? É, tá no trânsito, tá na BR, toda atenção, hein? Temos aí saída de pista lá em Soledade, né? Bom, que a gente conferia por aqui a informação. Caminhão tombado. No quilômetro 235, 2 Praiado. Tá bom? Bora. 6h22. E claro, quem tá no trecho da estrada, sempre aquela atenção redobrada, hein? É o horário aí depois das 18, aí é o horário de pico, né? Pessoal do Posto Gauchão aí, pra toda a equipe de frentista. Pessoal do Paradouro Grill, pessoal também do restaurante Alberice. Pessoal também do Sabor da Casa. E pessoal também do lanche aí da Quadra Society Block. 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Tá bom? Temos break comercial, 18h23. Lembrando que daqui a pouco tem loteria. Quem fez aí as apostas? É, daqui a pouco aí os números, hein? É, o jogo dos bichos hoje não acumula.
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1: Grande abraço para a turma da Agro Assis. 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
1: Vamos lá, sorte, sorte, sorte. Hoje deu aquele milhar inteiro, né? Não jogou? A banca agradece, né? Bora pra turma que estão no café, estão no banho, né? Estão aí na linda campeira.
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1: 6h32, já temos aí a loteria. 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Bora! Quem sabe não é hoje, né? Quem sabe não é hoje para você que apostou. Toda sorte do mundo para todos, hein? Tá? Vamos lá então. Ari Loterias, como é que estamos? Olha, quinto prêmio de hoje, 1.044. 1.044 no quinto. No quarto prêmio deu Alafante, aquele bicho daquela tromba maravilhosa, comprida. 4.447. No terceiro prêmio, 1.765. No segundo prêmio, 9.229. 9.229 no segundo. E no primeiro prêmio, urso. Ué, será que deu urso branco? Milharzinho inteiro, hein? É, 1.991. 1.991 no primeiro prêmio. 1.991.

1991. 1991 no primeiro prêmio. 1991 na cabeça. Pegou? Não pegou? Amanhã tem Federal do Brasil, tá bom? 1991, primeiro prêmio, o número aqui do Pedrinho Rochenbach.

Abraço lá pro Valmor Borne, lá nas pousadas da Praia Cidreira, hein? Né? Já tem sucessos aí. É, tem novidades do Valmor Borne, hein?

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0: Amigos de aço, hein? Ô, turma, como é que estamos aí? Vamos cuidar aí agora aí, né? Como é que estamos aí? 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Quer tomar também a geladinha? Leva o Borbord, chega! Abraço aqui pro Juarez, da Rádio Central, que é o apresentador de programas de auditório, hein? Agora é dia 4 de junho. É um grande programa de auditório aí na Picada Rosa, hein? Com a presença do Valmor Borde também, né? Coisa boa, hein? E pro Eduardo Godoy de Moraes, como é que tá, Eduardinho? Opa!
1: Meu amigo, eu tenho muita saudade desse tempo. Pro meu amigo,

0: Eles aí, mais conhecido como pastor aí, manda pra ele aí, do velho Minogueiro aí, Tamires aí, mais conhecido como pastor aí.
1: Pastor, amém.
0: Manda pra ele aí, do velho Minogueiro aí, Tampa de Isqueiro.
1: Tampa de Isqueiro.
0: Tá na escuta lá, meu amigo Pascoal. Valeu.

0: sucesso aí da Maiara e Maraísa, hein? Eita, deixa eu mandar um salve aqui pra turma que tava hoje no centro da City, né? Como é que tá essa turma aí?
1: Eu tava conversando a Nena assim hoje, lembra? Foi com o Pagasolina, com o Talento. Tá bom? Um abraço, eu agradeço.
0: Valdir. Hoje terminou aí o combustível ali do Valdir, a gente foi dar um auxílio pra ele, né? É, o Valdir. É? Deu certo lá as namoradas, hein, Valdir?

0: 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Abraço para essa turma aí. A Borracharia Santos e também aí a turma que se liga.
1: Você terminou pra fazer mal, só não sabia.
0: Se cresce 45 anos.
1: Tá?
0: 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Beijo no coração de todos.
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0: A gente fecha com o Renan Raí. Abraço, se cuide, boa noite. Bora lá que tem Grêmio. É, em instante começa.

0: do governo federal que movimentaram o país no dia de hoje.
1: Olá, boa noite.
2: Boa noite para você que nos acompanha em todo o país.
1: Terça-feira, 26 de maio de 2026.
2: Vamos ao destaque do dia: qualidade de vida.
1: Brasil alcança pela primeira vez patamar mais elevado do índice de desenvolvimento humano.
2: Estudo das Nações Unidas aponta que a educação foi o que mais impulsionou o crescimento. Luana Karen.
3: Na escala que vai de 0 a 1, o país saiu de 0,744 em 2012 para 0,805 em 2024, alcançando o patamar de muito alto desenvolvimento humano.
1: Destaque também para o Bolsa Família, que além da transferência de renda, exige frequência escolar mínima de crianças e adolescentes.
2: Sobre o assunto, vamos conversar ao vivo com o ministro do Desenvolvimento e Assistência Social, Família e Combate à Fome, Wellington Dias.
1: E ainda, Minha Casa Minha Vida.
2: Presidente Lula entrega mais de 500 unidades habitacionais a famílias que vivem em Manaus.
1: Residencial conta com bibliotecas, duas churrasqueiras, centro comunitário, espaços comerciais e quadra poliesportiva.
4: Vamos contratar até o final desse ano 3 milhões de casas para o povo brasileiro.
2: Hoje, na apresentação da Voz do Brasil, Luciana Vasconcelos e Luciano Seixas.
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2: Pela primeira vez, o Brasil atingiu a classificação IDH muito alto na classificação das Nações Unidas.
1: O Índice de Desenvolvimento Humano mede a qualidade de vida da população.
2: Segundo o estudo, políticas como Bolsa Família colaboraram neste avanço.
3: O desenvolvimento humano no Brasil alcançou o maior nível da história, segundo o radar IDHM 2024, divulgado pelo Programa das Nações Unidas para o Desenvolvimento. Na escala que vai de 0 a 1, o país saiu de 0,744 em 2012 para 0,805 em 2024, alcançando o patamar de muito alto desenvolvimento humano. O indicador leva em conta três pilares: educação, renda e expectativa de vida. A educação foi a área que mais avançou. Saltou de 0,679 em 2012 para 0,798 em 2024. O estudo aponta que políticas públicas de transferência de renda, como Bolsa Família, ajudaram a reduzir o trabalho infantil e aumentar a permanência de crianças e adolescentes na escola. Uma realidade próxima da vivida pelo estudante Gabriele Natanael Gomes. Foi o Bolsa Família que permitiu com que ela e os irmãos frequentassem a escola.
5: Meu pai, ele é marceneiro, minha mãe é auxiliar de serviços gerais. Eles sempre trabalharam bastante com a ajuda desse auxílio, dando suporte a mim e aos meus irmãos matriculados na escola, sendo acompanhados ali nos postos de saúde. Eles conseguiram ter mais segurança para trabalhar tranquilos.
3: Em 2012, com a melhoria de renda, a família deixou o Bolsa Família. O pai de Gabriele, o marceneiro Vilmar Manuel Gomes, diz que o cartão do benefício ficou guardado de lembrança.
6: Quando eu comecei a ter a vida melhor, as condições melhor, aí que eu não precisei mais, aí eu fiquei muito feliz de saber que eu não precisei mais. Essa ajuda já ia passar para outra pessoa.
3: Os dados mostram também redução das desigualdades raciais. Nos últimos 13 anos, o desenvolvimento humano da população negra cresceu em ritmo quase duas vezes maior que o da população branca. Mesmo assim, a diferença ainda existe. Enquanto a população branca chegou ao índice de 0,851, a população negra alcançou 0,774. O ministro-chefe da Secretaria-Geral da Presidência da República, Guilherme Boulos, destacou que é responsabilidade do governo avançar ainda mais.
7: O abismo que separa a renda média da pessoa branca e da pessoa negra, ele é menor, mas ele ainda existe. O abismo que separa a renda masculina da renda feminina, ele é menor, mas ele ainda existe. A gente também tem consciência da responsabilidade de que a gente precisa avançar mais.
3: Em uma rede social, o presidente Lula destacou que o resultado não é coincidência, mas reflexo de escolhas políticas consistentes e coordenadas. E disse que ainda há um longo caminho pela frente, com desigualdades regionais, de gênero e de raça, que precisam ser superadas. Reportagem Luana Karen.
1: E o ministro do Desenvolvimento e Assistência Social, Família e Combate à Fome, Wellington Dias, está conosco aqui no estúdio da Voz do Brasil para comentar esses dados e falar mais sobre o Bolsa Família. Boa noite, ministro.
8: Boa noite, Luciana, a você e todo o Brasil.
1: Ministro, como nós ouvimos na reportagem, em 2024 o Brasil atingiu o melhor patamar de desenvolvimento humano da história e a melhora na educação foi o que puxou esse índice para cima. As contrapartidas do Bolsa Família, que obrigam a manter crianças na escola, têm a ver com esse resultado?
8: Tudo a ver. Veja que a transferência de renda, o Bolsa Família, ele não é só transferência de renda. Ele é um programa que coloca como condicionalidade o cuidado primeiro com a saúde. Ou seja, queremos um brasileiro, uma brasileira saudáveis. Então, se recebe aqui o Bolsa Família, mas aqui a gestante tem que acompanhar ali toda a fase da gestação, os exames. A criança, quando nasce, também ali tem todos os cuidados, vacinas e é integrado com a educação. A educação como grande alicerce para interromper uma história de vulnerabilidade, de pobreza na família. Então, quando a pessoa está recebendo o Bolsa Família, ali as crianças estão matriculadas, acompanhamos a frequência à aula, a aprovação, agora o pé de meia que ajuda a reforçar mais ainda esse trabalho, e veja o resultado. Todo ano a gente comemora uma média de 1 milhão e 300 mil pessoas que são do Bolsa Família e que termina uma qualificação para ter uma profissão. É um Pronatec, é um curso técnico, é o Acredita, que agora a gente está trabalhando, é um curso superior e, é claro, aqui é uma porta larga para a superação da pobreza. Mas eu queria registrar esse feito, ele é histórico. Eu sou da geração, eu tenho mais de 60 anos, eu sou da geração que viveu o Brasil subdesenvolvido, um país subdesenvolvido. Depois alcançamos já ali no primeiro mandato do presidente Lula, segundo, numa estratégia extraordinária, já ali no primeiro mandato da presidenta Dilma, o Brasil como um país em desenvolvimento. Nós tínhamos alcançado o IDH 07. E agora entramos no clube dos países, não é, com o IDH muito alto IDH. É o patamar de países da Europa, é o patamar de países da América do Norte, ou seja, é um clube, não é, infelizmente, que não são de muitos países. Mas o Brasil deixa de ser só aquela grande economia, aquele grande produtor de agricultura, e melhora a desigualdade. Como disse o presidente Lula, ainda temos que encarar a desigualdade regional. Por isso que essa divulgação da ONU, através do PNUD, ela também nos traz um dado bom, que é o IDHM, que é uma medição por município. E aqui permite a gente trabalhar por município, por região do Brasil, não é, cuidar da população, não é, como a população de negra e negros, a população de indígenas, ou seja, e com isso alcançar uma igualdade mais completa.
1: É aproveitar esses dados, então, ministro, para poder fazer políticas públicas mais direcionadas?
8: Sim, o Brasil ele tem muita eficiência em tirar pessoas e famílias da fome, da pobreza, e agora a gente tem uma condição de um passo novo. Como é que, por exemplo, o IDH muito elevado, Distrito Federal, mas como é que a gente olha para várias regiões do Distrito Federal, como o Sol Nascente, né? Como é que a gente olha o estado do Pará, cresceu, mas como é que a gente olha ali para o arquipélago de Marajó? Os três estados que tiveram melhor crescimento, né? O meu Piauí, não é, que tem uma história extraordinária, Rio Grande do Norte, Alagoas, tiveram um crescimento muito alto. O Piauí, por exemplo, tinha um índice de desenvolvimento humano no começo desse século, 2002, 2003, 0,4, muito baixo desenvolvimento. E passou para baixo desenvolvimento, 0,5, 0,6, médio desenvolvimento, agora alcançamos 0,74, quase 0,75, né, já nos aproximando, não é, da média nacional. Então, isso por quê? Porque melhor a educação, era a pior em educação. Hoje o quarto melhor em educação. Então, melhora a renda, melhora a expectativa de vida. E eu digo que com essa forma como o Brasil, o governo do Brasil, com o presidente Lula trabalha, de um lado, tirar da fome, mas superar a pobreza, garantir investimentos, habitação. Ele está entregando casas em Manaus. Significa alguém que pagava um aluguel, ganha um salário mínimo, mas aí paga a metade é para pagar o aluguel. Aquela família fica na pobreza. Então, a necessidade de alcançar várias necessidades do ser humano, e é isso que o projeto do Brasil está trabalhando.
2: Ministro, nós temos aqui dois depoimentos de pessoas que já receberam Bolsa Família e saíram do programa. A primeira é a Stephanie de Mello Oliveira, de Rio Branco, no Acre. Ela conseguiu um emprego com carteira assinada, passou um ano dentro da regra de proteção do programa, né, antes de sair. Vamos ouvir a Stephanie.
9: É meu primeiro emprego de carteira assinada, né? Mas já trabalhava em outros lugares, né? Tipo, faxina, diária. Logo quando eu comecei a trabalhar, né, eu ainda recebia, né, 650. Aí demorou, acho que assim, uns 4 meses, baixou o valor, né? Foi para 325. Aí recebi uma mensagem, né, do governo que eu ia receber esse valor durante 12 meses. Que quando foi o mês passado, foi suspendido, assim como falaram, né? Quando eu não trabalhava, era só o Bolsa Família.
2: E a gente tem também a Lilian Pinheiro, que ela é empreendedora. Atualmente ela tem um salão em Pernambuco, participou do programa Acredita no Primeiro Passo para conseguir melhorar o negócio. Hoje ela também dá cursos para outras mulheres. Vamos ouvir a história da Lilian.
10: Quando a maternidade chegou na minha filha, eu fiz uma escolha de fazer um curso para cuidar dela. Nesse tempo, eu fui contemplada pelo Cade Único para receber o Bolsa Família. Fiz a inscrição para se tornar cabeleireira. E aí, depois disso, eu não parei mais. Eu só comecei a investir dentro do meu espaço. Eu tinha apenas uma cadeira na garagem da minha casa e o tanque. Foi quando também eu conheci o Banco do Nordeste, onde formamos um grupo e participamos do programa Crédito Amigo. Lembro que eu comprei produtos para dentro do meu salão. E daí essa parceria ela só foi dando continuidade, né? E hoje me tornei especialista em cachos.
2: Pois é, ministro, tanto o encaminhamento para o emprego quanto o estímulo ao empreendedorismo fazem parte aí dos eixos de mobilidade social que estão ligados ao programa de transferência de renda. Explica melhor para os ouvintes como é que funcionam esses mecanismos.
8: Olha, primeiro, nós criamos aí por uma iniciativa do presidente Lula uma mudança que estimula, né, o trabalho, o emprego, o empreendedorismo, o cooperativismo. Veja já na fala, não é, da Gabriela, e falando inclusive do Vilmar, né, o pai dela, que a partir do Bolsa Família ela pôde estudar, pôde crescer, né, o pai também, e isso é extraordinário. A Stephanie, né, que exato, coloca aí sobre a parte do emprego. Veja, a gente criou, tinha um medo de assinar carteira, porque senão ia perder benefício. E a gente criou uma regra de proteção, onde quando alguém vai para o emprego, ali ela não sai do Bolsa Família. A gente mede a renda. Mede a renda. A renda precisa alcançar R$ 706 per capita acima desse valor para poder sair de vez do Bolsa Família. E uma família de 5 pessoas tem que ter uma renda de R$ 3.530 na família para poder sair do Bolsa Família. Sai do Bolsa Família, mas não sai do cadastro. Quando perde o emprego, volta de novo para o Bolsa Família. O outro foi a regra de proteção, como disse aí a Stephanie, que ela vai para o emprego, passa a ganhar. Ela ultrapassou a chamada linha da pobreza. Mas ainda assim, a gente deixa por 12 meses. Ela permanece por 12 meses. Esse emprego é para valer, né? Ou é aquele emprego temporário? Então a gente aguarda para ver o que acontece. E ela recebe ali o valor do benefício mais o salário. né, como ela disse, acumula. Então, isso foi uma diferença muito grande na área do emprego. Veja que o Brasil segue crescendo, graças a Deus, 5 milhões e 300 mil novos empregos desde janeiro de 2023, neste mandato do presidente Lula, e destes empregos, 90% é o povo do Cadastro Único Social. É o povo do Bolsa Família, não é? Grande parte dos empregos. Agora, também o empreendedorismo. O exemplo aí da Lilian, né, que montou lá, começou ali com a cadeira, depois um salão de beleza. Agora a gente apoia. É um mercadinho, é uma pessoa que trabalha com uma pequena indústria, um restaurante, enfim. E, neste caso, também é a mesma regra. Então, nós temos hoje, para você ter uma ideia, no mês de maio, 7 milhões de brasileiros, de famílias, 7 milhões de famílias que estão no emprego, estão como pequeno negócio e recebendo o Bolsa Família, ou recebendo 100%, ou recebendo a metade, porque está na regra de proteção. Então, eu quero acreditar no campo, um outro caminho, o cooperativismo. Né? O cooperativismo. A gente, inclusive, está premiando as empresas que mais empregaram o povo do Bolsa Família, não é? Premiando as cooperativas que mais estão ajudando as pessoas a superarem a pobreza. Eu digo que esse caminho do Brasil é tão extraordinário que são 142 países que já acompanham esse modelo do Brasil.
1: Ministro, para a gente finalizar, que a gente tem só um minutinho, o Ministério reformulou o aplicativo e o site do Bolsa Família. Vamos chamar as pessoas agora para ver esse site, esse aplicativo. O que que tem de novo?
8: Olha, de novo é mais humanização. Ou seja, através do celular, através de um aplicativo, a pessoa vai poder, por exemplo, eu quero atualizar o cadastro, bloqueou meu Bolsa Família. O que que aconteceu? Vai lá no aplicativo e você, inclusive, já resolve. Ah, bloqueou porque não tomou a vacina. Não é? Bloqueou porque o filho não está matriculado. Ou seja, ali ele já sabe, é uma linha direta. E mais, abre porta o aplicativo para todos os programas que estão integrados ao Cadastro Único Social. Não é só o Bolsa Família, não é só o BPC. Tem o Pé de Meia, Farmácia Popular, Gás do Povo, Luz do Povo, agora o programa Minha Casa Minha Vida, Melhoria Habitacional, Pronaf, ou seja, tem 56 programas. É uma porta da dignidade, como diz o presidente Lula. Então, eu fico muito feliz de ver o Brasil, de um lado, no top 10 dos países, né, que mais desenvolvidos do mundo, e também, é claro, a importância do social, o desenvolvimento social como parte estratégica do próprio desenvolvimento econômico. Isso é potente.
2: Muito bem, nós conversamos com o ministro do Desenvolvimento e Assistência Social, Família e Combate à Fome, Wellington Dias. Muito obrigado, ministro, pela entrevista aqui à Voz do Brasil.
8: Olha, eu que agradeço, e se Deus quiser, vamos voltar para dar boas notícias para o Brasil. O Brasil melhorando, o Brasil crescendo.
1: Oi. E hoje o presidente Lula entregou mais de 500 moradias do programa Minha Casa Minha Vida em Manaus.
2: Além do condomínio contar com área comunitária, ele ainda possui escolas e posto de saúde próximos.
11: Dona Aldenora Gomes Brito mal conseguiu aguentar a emoção. Ela é uma das beneficiadas com um apartamento no residencial Morar Melhor em Manaus. A casa própria era um sonho de uma vida inteira.
12: Muito obrigado por essa chave. E hoje esse sonho está sendo realizado. Ganhei meu apartamento completo.
11: Nesta terça-feira foram entregues 576 moradias que vão abrigar pelo menos 2.300 pessoas no residencial Morar Melhor 13, 14 e 15, localizado no bairro Tarumã-Açu. As unidades têm cerca de 50 metros quadrados de área privativa e seguem os novos padrões do Minha Casa Minha Vida, com varanda e espaço para convivência, que incluem 3 bibliotecas, churrasqueiras, centro comunitário, área comercial e quadra poliesportiva. O empreendimento recebeu 92 milhões de reais em investimentos do Fundo de Arrendamento Residencial. O presidente Lula falou sobre a retomada e o alcance histórico do programa Minha Casa Minha Vida.
4: Tem gente que nunca tinha tomado banho no chuveiro. Tem gente que não sabia o que era uma pia ou lavar um prato numa torneira. E isso é desumano num país que tem todo o potencial de fazer casa para todo mundo. Está na Constituição brasileira que casa é um direito de todo e qualquer cidadão e nós temos apenas que cumprir a Constituição. Por isso, nós criamos o Minha Casa Minha Vida. Vamos contratar até o final desse ano 3 milhões de casas para o povo brasileiro.
11: O presidente Lula também defendeu o fim da escala 6 por 1.
4: E ontem, no Congresso Nacional, nós fizemos um acordo com o presidente da Câmara e nós vamos acabar com a escala 6 por 1. O povo vai trabalhar 5 dias e vai poder descansar 2.
11: A entrega do condomínio foi feita com toda a infraestrutura, que inclui água, esgoto, iluminação pública, energia elétrica, pavimentação e drenagem. E o entorno do residencial Morar Melhor ainda conta com creche, escolas e posto de saúde. De Manaus, no Amazonas, Luciana Colares de Holanda.
1: O programa Move Brasil, táxis e aplicativos já está com os recursos garantidos.
2: Uma medida provisória foi publicada hoje, destinando 30 bilhões de reais para o financiamento de carros novos em condições especiais.
1: Os contratos de financiamento serão feitos no mês de junho.
13: Foi publicada nesta terça-feira a medida provisória que abre crédito extraordinário de 30 bilhões de reais para compra de veículos por motoristas de táxi e de aplicativo. A iniciativa faz parte do programa Move Brasil, lançado no dia 19 de maio pelo governo federal. E o objetivo é ampliar o acesso ao financiamento de automóveis voltados ao transporte individual de passageiros. Em uma visita a uma concessionária de carros elétricos em Brasília, o vice-presidente Geraldo Alckmin afirmou que há uma enorme procura pelo novo programa. Segundo ele, as mulheres terão ainda mais redução na taxa de juros dos financiamentos, porque o governo quer estimular que elas ganhem espaço no setor.
14: Há um estímulo para as mulheres, porque há uma procura grande das mulheres para motorista de aplicativo ou taxista, seja mulher. Então a gente quer estimular que mais mulheres venham participar como motoristas de aplicativo ou táxi.
13: O Move Brasil vai financiar automóveis novos de até R$150 mil, que façam parte da lista de veículos habilitados no programa Mover, permitindo apenas modelos considerados sustentáveis. O vice-presidente destacou ainda que o programa já possui uma linha de financiamento para caminhões e ônibus.
14: Há um segundo programa para caminhões e ônibus de 21,1 bilhões de crédito. Foi incluído neste programa também os implementos rodoviários. E isso vai ajudar muito na logística do Brasil, melhorar a produtividade.
13: Podem participar do novo programa motoristas de aplicativos com cadastro ativo há pelo menos 12 meses, que tenham realizado ao menos 100 corridas nesse período na mesma plataforma, além de taxistas registrados e em atividade. Para se habilitar, o motorista precisa preencher cadastro na plataforma gov.br/movebrasil. A partir do dia 18 de junho, quem recebeu a confirmação de participação no programa poderá procurar as concessionárias e instituições financeiras para análise de crédito. Reportagem Gabriela Noronha.
2: A semaglutida sintética, um medicamento usado para diabetes e para perda de peso, poderá ser produzida no Brasil.
1: O Oziv, medicamento conhecido como caneta emagrecedora, usa o mesmo princípio ativo do Ozempic.
2: O ministro da Saúde, Alexandre Padilha, afirmou que o Brasil vai se beneficiar com essa produção. E o governo já estuda como será o uso pelo Sistema Único de Saúde.
15: Vai produzir aqui no Brasil. Então isso significa derrubar o preço, você começa a ter uma concorrência maior. Significa medicamento com segurança, porque foi avaliado tecnicamente pela Anvisa, e significa geração de emprego e renda aqui no Brasil. Nós vamos começar um protocolo no SUS para avaliar como utilizar essas medicações no Sistema Único de Saúde.
1: Essas foram as notícias do Governo do Brasil.
2: Uma realização da Secretaria de Comunicação Social da Presidência da República.
1: Com produção da empresa Brasil de Comunicação.
2: Fique agora com as notícias do Poder Judiciário e do Congresso Nacional.
1: Boa noite. 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
17: CNJ aprova contra-cheque único para cumprimento de decisões do STF sobre salários de magistrados.
18: Primeira turma do Supremo mantém decisão que determinou o fim da aposentadoria compulsória remunerada como penalidade máxima imposta a juízes.
17: STJ suspende liminar e mantém concurso do Ministério Público de Mato Grosso com provas em Cuiabá e São Paulo.
18: Boa noite, eu sou Marcela Luiza.
17: Eu sou Walter Lima.
18: O Conselho Nacional de Justiça aprovou hoje, por unanimidade, contra-cheque único para magistrados do país para cumprir decisões do STF sobre verbas indenizatórias.
17: A resolução é da relatoria do presidente do CNJ e do STF, ministro Edson Fachin, Carolina Chaves.
19: Para Fachin, a medida tem como objetivo ampliar a fiscalização dos pagamentos a magistrados.
20: Um contra-cheque por magistrado. Afinal, o que se paga com dinheiro público não pode se esconder em múltiplas folhas. E nesse sentido, o contra-cheque único permitirá uma maior transparência de todos os recebimentos.
19: Com essa resolução, cada magistrado só poderá receber um único documento com detalhamento de salário e de verbas indenizatórias, sem uso de folhas suplementares. O contra-cheque único vai deixar explícito o valor efetivamente pago na conta de cada magistrado.
18: Mantida a decisão que determinou o fim da aposentadoria compulsória remunerada como penalidade máxima imposta a juízes.
17: O entendimento é da primeira turma do Supremo Tribunal Federal. Marta Ferreira.
21: Em março deste ano, o ministro Flávio Dino, relator do caso, determinou que o Conselho Nacional de Justiça deverá aplicar a perda do cargo de magistrado e a consequente perda de salário como a maior punição por violações disciplinares. Segundo ele, infrações graves devem ser punidas com a perda do cargo de acordo com a interpretação da reforma da Previdência promovida pela Emenda Constitucional 103 de 2019. A decisão foi contestada e analisada pela primeira turma do Supremo. A primeira turma então negou provimento ao recurso e com isso fica mantida a decisão que afastou a aposentadoria compulsória remunerada como sanção disciplinar máxima aplicável a magistrados.
18: Presidente do STJ suspende efeitos de liminar que havia paralisado o concurso público para promotor de justiça substituto do Ministério Público de Mato Grosso.
17: O edital prevê a aplicação da prova objetiva em Cuiabá e São Paulo no dia 14 de junho. Fátima Uchoa.
22: Um candidato impetrou mandado de segurança alegando, entre outros pontos, violação do princípio da isonomia por suposta desigualdade entre candidatos de diferentes regiões do país. O Tribunal de Justiça de Mato Grosso concedeu a liminar, mas o presidente do STJ, ministro Herman Benjamin, destacou que o adiamento repentino da prova, além de causar prejuízos aos candidatos já inscritos, comprometeria o cronograma do concurso, obrigaria a administração a reorganizar todas as etapas do certame e retardaria a recomposição do quadro funcional do Ministério Público Estadual. Com a suspensão da liminar, fica mantida a prova objetiva para 14 de junho, tanto na capital mato-grossense quanto na capital paulista.
18: Entrou em vigor a nova regra que obriga empresas a prevenir riscos à saúde mental no ambiente de trabalho.
17: A atualização da norma regulamentadora 1 passa a incluir os riscos psicossociais no gerenciamento das empresas. Anderson Conrado.
23: A partir de agora, empresas e órgãos públicos terão de identificar e controlar situações que possam afetar a saúde mental dos trabalhadores. Entre os fatores estão assédio, pressão excessiva por metas, jornadas prolongadas e sobrecarga no trabalho. Para a Justiça do Trabalho, a nova norma reforça a importância da prevenção e da criação de ambientes de trabalho mais saudáveis.
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18: Uma boa noite.
17: E até amanhã.
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5: Eu sou Paula Groba.
6: E eu sou Humberto Pinheiro.
5: E estes são os destaques de hoje do Jornal do Senado, que começa agora.
7: Aprovada a medida provisória que garante reajuste de 5,4% no piso salarial de professores da educação básica.
5: Avança projeto que limita bloqueios de repasses federais a estados e municípios.
7: Comissão aprova a convocação de presidente do Banco de Brasília para explicar operações com o Banco Master.
5: Boa noite.
24: Boa noite.
5: Uma vitória para a educação. O Senado aprovou a medida provisória que prevê aumento de 5,4% no piso salarial dos professores da educação básica. O texto fixa o valor de 2026 em R$ 5.130,63.
7: A proposta busca dar mais segurança aos educadores e reforçar a valorização da carreira docente em todo o país. Mais informações com o repórter Pedro Pincer.
25: O Senado aprovou uma medida provisória que determina piso salarial de R$ 5.130,63 para os professores da educação básica pública em 2026, um reajuste de 5,4% em relação ao piso anterior. De acordo com a medida, o reajuste passará a considerar a inflação do ano anterior, medida pelo INPC, somada a 50% da média de crescimento das receitas do Fundeb nos 5 anos anteriores. A relatora, senadora professora Dorinha Seabra, do União do Tocantins, destacou a importância de valorizar o trabalho dos docentes.
26: Esse é o nosso apelo para que, a partir do piso, as carreiras sejam reorganizadas nos diferentes municípios brasileiros e nossos estados.
25: Se aplicada por todos os entes federativos, a nova regra deve gerar um impacto de R$ 6,4 bilhões em 2026. As receitas do Fundeb, que financiam 70% dos salários dos professores, cresceram 120% em termos reais entre 2020 e 2026. O texto segue agora para a sanção presidencial.
5: E a proteção às mulheres vítimas de violência doméstica foi ampliada. O plenário aprovou uma proposta que dá mais tempo para que elas denunciem os agressores.
7: O projeto aprovado hoje aumenta de 6 meses para 1 ano o prazo para a apresentação de queixa ou representação criminal, reconhecendo as dificuldades enfrentadas por muitas vítimas para romper o ciclo da violência. O repórter Alexandre Campos tem os detalhes.
27: A senadora professora Dorinha Seabra, do União do Tocantins, que foi relatora da proposta na Comissão de Constituição e Justiça, lembrou que muitas vezes a vítima tem laços afetivos com o agressor. Por isso, o tempo maior para apresentar a queixa é necessário para que ela vença o medo e tome a iniciativa de buscar a ação do poder público.
28: Nós lutamos o tempo todo, evitando situações que possam ser utilizadas como estratégias para tirar o direito da mulher poder ter a justiça instalada numa situação de violência.
27: Opinião semelhante tem a senadora Damaris Alves, do Republicanos do Distrito Federal, relatora do projeto na Comissão de Direitos Humanos.
29: Essa mulher, quando está se sentindo mais segura, às vezes num novo emprego, numa nova casa, ela vai ter maturidade, equilíbrio para fazer a denúncia. Então, a gente precisa estender esse espaço, esse tempo, para que ela faça a denúncia da violência.
27: Nos casos de ação penal pública, quando o Ministério Público não oferecer a denúncia, a vítima também passa a ter o direito de queixa ou representação contra o autor do crime no prazo de 12 meses. O projeto segue para a sanção presidencial.
5: O senador Eduardo Girão, do Novo do Ceará, defendeu a regulamentação do ensino domiciliar na educação básica, o homeschooling. Ele criticou a condenação de um casal em São Paulo por abandono intelectual e afirmou que a falta de regras claras gera insegurança jurídica para as famílias.
7: Girão também argumentou que o ensino em casa pode ser necessário para crianças com autismo, depressão, transtornos de aprendizagem ou vítimas de bullying.
3: Defender o homeschooling não significa absolutamente atacar a escola tradicional. Significa reconhecer que nenhuma sociedade livre pode impor um único modelo educacional para todas as famílias e para todas as crianças.
5: Na mesma linha, o senador Hermes Clã, do PL de Santa Catarina, cobrou a votação do projeto que regulamenta o ensino domiciliar na educação básica. Segundo ele, a proposta garante segurança jurídica, fiscalização e transparência para o homeschooling, além de equilibrar a liberdade das famílias com o dever do Estado de garantir a educação.
7: Clã também.

0: para o homeschooling, além de equilibrar a liberdade das famílias com o dever do Estado de garantir a educação.
1: Clã também criticou a demora do Senado em analisar o texto aprovado pela Câmara em 2022.
2: Preserva o interesse público na qualidade pedagógica e na proteção contra abusos e no desenvolvimento integral da criança. O projeto chegou ao Senado Federal em 2022. Já deveria ter sido submetido à deliberação final desta Casa.
0: A Comissão de Assuntos Econômicos do Senado aprovou a convocação do presidente do Banco de Brasília, Nelson Antônio de Souza, para explicar as operações realizadas com o Banco Master. O depoimento deve ocorrer na próxima terça-feira. A decisão foi tomada após o presidente da CAI, senador Renan Calheiros, do MDB de Alagoas, afirmar que o dirigente do BRB condicionou a ida ao Senado à publicação do balanço financeiro do banco.
1: O pedido de convocação foi apresentado pela senadora Damaris Alves, do Republicanos do Distrito Federal, que cobra esclarecimentos sobre as operações e os impactos financeiros envolvendo o Banco Master.
0: Hoje, a comissão também aprovou um projeto que obriga a Comissão de Valores Mobiliários a apresentar todo semestre um relatório sobre a sua atuação. O projeto ainda aguarda votação em turno suplementar. Durante a votação, o caso do Banco Master foi citado pelos senadores Jaime Bagatoli, do PL de Rondônia, e Damaris Alves, do Republicanos do Distrito Federal.
3: Senadora Tereza Cristina, se nós tivéssemos uma CVM, ele estivesse fiscalizando, nós não tínhamos chegado nessa situação que o Banco Master chegou.
4: Somos o órgão fiscalizador e essa comissão é órgão fiscalizador. E a CVM não compartilhava informações com a gente. Eu tenho certeza que se nós tivéssemos, como cai nessa questão do Banco Master, sido acionados institucionalmente, nós teríamos feito alguma coisa.
1: Avançou no Senado o projeto que limita o bloqueio de recursos dos fundos de participação dos municípios e dos estados.
0: A proposta aprovada na Comissão de Desenvolvimento Regional busca a liberação desses recursos para setores essenciais, especialmente nas cidades pequenas. Repórter Patrícia Oliveira.
5: Para pagar dívidas previdenciárias, a União poderá reter no máximo 5% de cada parcela dos fundos de participação dos municípios e dos estados. A proposta do senador Rogério Carvalho, do PT de Sergipe, busca evitar que o bloqueio desses repasses federais afete principalmente cidades com até 50 mil habitantes e comprometam áreas como saúde, educação e infraestrutura. Segundo o relatório da senadora professora Dorinha Seabra, do União do Tocantins, para cerca de um quarto dos municípios brasileiros, essas retenções variam entre 5 bilhões e 7 bilhões de reais por ano.
6: Ao estabelecer o teto de 5%, a proposta alinha a regularização das dívidas previdenciárias com a capacidade financeira dos estados e municípios.
5: A proposta altera a Lei do Custeio da Seguridade Social e segue agora para a decisão final na Comissão de Assuntos Econômicos.
1: E os Centros Federais de Educação Tecnológica de Minas Gerais e do Rio de Janeiro podem se transformar em universidades tecnológicas federais.
0: É o que define uma proposta aprovada pela Comissão de Educação do Senado, que seguiu para análise do plenário. Repórter Rodrigo Rezende.
7: A mudança na estrutura acadêmica dos Cefetes Mineiro e Fluminense foi aprovada pela Comissão de Educação do Senado. O relator da proposta, senador Camilo Santana, do PT do Ceará, ressaltou que essas instituições sofreram transformações significativas nos últimos anos e, por isso, merecem a mudança.
8: Ao longo das últimas décadas, ambas ampliaram significativamente sua atuação na educação superior, na pós-graduação e na pesquisa aplicada, assumindo perfil acadêmico compatível com o modelo de universidades tecnológicas federais.
7: Conrado Rodrigues, vice-diretor-geral do Cefet de Minas Gerais, explicou como a mudança impacta a organização dos centros de ensino.
9: Ele faz com que os dois Cefetes deixem de fazer parte da matriz orçamentária da Secretaria de Educação Tecnológica, CETEC, passem a fazer parte da matriz orçamentária da Secretaria de Ensino Superior, a SESU, o que é uma matriz orçamentária mais compatível com o que as duas instituições são.
7: Além das sedes nas capitais de Minas e do Rio, os Cefetes possuem diversas unidades em cidades do interior, que seriam transformadas em campus das novas universidades. O projeto segue para análise do plenário do Senado.
1: Com edição de Paula Groba e trabalhos técnicos de Eliseu Caires, o Jornal do Senado fica por aqui. Acompanhe agora as notícias da Câmara dos Deputados. Boa noite.
0: Boa noite e até amanhã.

0: Jornal. Câmara dos Deputados. Proposta disponibiliza recursos para ações contra alagamento nas cidades.
1: Avança enquadramento da profissão de vigilante como atividade de risco.
0: Deputados opinam sobre projeto que reduz a jornada de trabalho semanal.
1: Boa noite. Pastor Henrique Vieira, do pessoal do Rio de Janeiro, sustenta que interesses econômicos estariam atrasando o fim da escala 6x1. Segundo o deputado, a mobilização popular e o apoio do governo federal fortalecem o debate sobre redução da jornada sem corte salarial.
0: Pastor Henrique Vieira defende a aprovação da proposta, argumentando que a mudança é necessária para melhorar o cotidiano dos trabalhadores. O parlamentar menciona relatos de exaustão física e emocional, especialmente entre mulheres e mães solo.
1: Nito Tato, do PT de São Paulo, critica a resistência de parte do Congresso ao fim da escala 6x1. O parlamentar acredita que a redução da carga horária sem diminuição salarial pode estimular a geração de empregos e movimentar a economia.
0: Para Nilton Tato, a Câmara pode dar um passo histórico na construção de uma legislação que traga mais qualidade de vida para os trabalhadores. Ele afirma que a alteração do regime laboral vai permitir mais tempo para descanso, convivência familiar, lazer e cuidados pessoais.
1: Luiz Lima, do Novo, do Rio de Janeiro, manifesta preocupação com a proposta que acaba com a jornada de trabalho 6x1. Embora reconheça que o novo modelo possa trazer benefícios ao trabalhador, o deputado critica o impedimento legal para o exercício de atividades no sexto dia da semana.
0: Na visão de Luiz Lima, a medida interfere na liberdade individual e prejudica diretamente cerca de 10 milhões de trabalhadores comissionados como vendedores. O parlamentar defende que o Congresso preserve a possibilidade de complementação da renda familiar.
1: Tadeu Venere, do PT do Paraná, demonstrou sua surpresa com a postura de deputados que usam a tribuna para criticar o projeto que reduz a jornada de trabalho no país.
0: Na avaliação do parlamentar, mais do que meritória, a proposta é justa e vai trazer dignidade ao trabalhador com tempo para o descanso, lazer e convívio familiar. Para Tadeu Venere, o regime de escravidão imposto por uma jornada exaustiva e mão de obra quase gratuita ficou no passado.
1: Patrus Ananias, do PT de Minas Gerais, também condena os críticos da redução da jornada de trabalho. O parlamentar afirmou que resistência à proposta demonstra o posicionamento daqueles que ainda estão presos ao passado e usam hoje os mesmos argumentos impostos à época da escravidão.
0: Patrus Ananias também parabenizou os empresários brasileiros comprometidos com o bem-estar do trabalhador. Segundo o parlamentar, 5 dias de trabalho e 2 de descanso vão promover o avanço para toda a sociedade brasileira, longe do coronelismo do passado.
1: Murilo Gouveia, do PSDB Fluminense, também defendeu a redução da jornada de trabalho no país. Na avaliação dele, é preciso garantir aos trabalhadores um equilíbrio entre as atividades laborais e a sua vida pessoal.
0: O parlamentar assegurou que a redução nos dias de trabalho vai criar um ambiente mais produtivo e digno ao trabalhador. Hoje, na visão de Murilo Gouveia, os dias exigidos são penosos aos trabalhadores, restringindo momentos de descanso e de cuidado da própria saúde.
1: Hélder Salomão, do PT do Espírito Santo, aponta que o relatório da Comissão Especial da PEC do fim da escala 6x1 prevê uma transição da jornada semanal, com redução para 40 horas após 12 meses de vigência da lei. Ele lamenta pedido de vista que

0: grandes empresas e pequenos negócios. Ele avalia que medidas adotadas sem cautela podem ampliar a informalidade em vez de garantir empregos protegidos.
1: E o relatório sobre a jornada de trabalho pode ser votado ainda esta semana na comissão especial que analisa o tema. O relator propõe o fim da escala 6x1 com 40 horas semanais e transição de 14 meses.
0: O repórter Murilo Souza tem mais informações sobre o texto.
2: O relator da Comissão Especial da Câmara dos Deputados sobre o fim da escala 6x1, deputado Léo Prates, do Republicanos da Bahia, apresentou nesta segunda-feira seu parecer recomendando a redução da jornada de trabalho no país para 40 horas semanais, sem redução salarial e com 2 dias de descanso por semana. Um deles, preferencialmente aos domingos. A medida está prevista em uma proposta de emenda à Constituição, que deverá ser votada pelo colegiado na próxima quarta-feira e, em seguida, pelo plenário da Câmara, antes de seguir para o Senado. Um pedido de vista adiou a votação da PEC na comissão especial nesta segunda-feira. Pela proposta, 60 dias após a promulgação da nova emenda constitucional, o limite da jornada de trabalho cai para 42 horas semanais, já com repouso remunerado de 2 dias por semana. 12 meses após essa etapa, o limite será fixado definitivamente em 40 horas semanais. O texto é a versão do relator para 2 propostas de emenda à Constituição que previam a redução de jornada de trabalho no país para 36 horas semanais. No parecer, Prates argumenta que a transição para 36 horas semanais deve ser gradual e apoiada por políticas públicas, negociação coletiva e incentivo à produtividade.
3: Com a implementação progressiva, estamos permitindo que as empresas e setores planejem os investimentos em tecnologia e na reorganização operacional, em vez de recorrerem imediatamente a eventuais cortes de empregos ou repasse dos custos aos consumidores.
2: A proposta de emenda à Constituição mantém a possibilidade de compensação de horários e de redução de jornada por acordo coletivo, inclusive para regimes diferenciados, como trabalhadores com escalas específicas ou de setores essenciais ou de atividade contínua, de áreas como saúde, segurança, transporte e limpeza urbana. Para pequenos negócios, como MEIs, microempresas e empresas de pequeno porte, a proposta prevê regras específicas para reduzir os impactos da mudança, desde que os empregos sejam preservados. Já profissionais com alta qualificação e salário elevado poderão ter mais flexibilidade na jornada. E nos contratos públicos e terceirizados, a redução só valerá após aditivo contratual. Da Rádio Câmara de Brasília, Murilo Souza.
4: Economia.
1: Tony de Paula, do PSD do Rio de Janeiro, elogia o programa Gás do Povo, iniciativa do governo federal que atende milhões de famílias no país. No entanto, ele alerta para a exigência de que os vasilhames de gás sejam recarregados apenas em fornecedores parceiros das distribuidoras.
0: Para o Tony de Paula, essa prática configura um monopólio de poucas empresas e encarece o custo para a população que fica refém das marcas. O parlamentar pede ao governo que reveja as regras atuais e abra o mercado para a livre concorrência.
4: Habitação.
1: Charles Fernandes, do PSD da Bahia, solicitou ao governo federal a construção de 150 moradias do programa Minha Casa Minha Vida no distrito de Mutans, em Guanambi. Ele explica que a iniciativa busca atender famílias em situação de vulnerabilidade habitacional.
0: Charles Fernandes defende políticas habitacionais como forma de reduzir o déficit de moradia no país. Na visão do deputado, a casa própria representa dignidade, segurança e melhores condições de vida para as famílias.
4: Trabalho.
1: O projeto estabelece como atividade perigosa a profissão de vigilante, o que pode trazer benefícios para a categoria em termos de políticas públicas. A reportagem é de Júlia Lopes.
5: A Comissão de Trabalho aprovou o projeto de lei que reconhece a profissão de vigilante como atividade de risco. A proposta, de autoria do deputado delegado Marcelo Freitas, do União Mineiro, altera o Estatuto da Segurança Privada e estabelece a atividade como perigosa devido à alta exposição ao risco de quem a exerce, independente da utilização ou não de arma de fogo. A norma regulamentadora 16 da Consolidação das Leis de Trabalho, a CLT, define como atividades perigosas aquelas que expõem o trabalhador a condições que podem comprometer sua segurança, saúde física ou mental durante o exercício da função. Essas atividades são classificadas de acordo com o nível e o tipo de risco a que o profissional está sujeito. Atualmente, as ocupações consideradas de risco pela legislação incluem a construção civil, a mineração, a segurança pública,

0: transporte rodoviário e a indústria elétrica. Para o relator do projeto, deputado Capitão Alden, do PL da Bahia, o reconhecimento da atividade do vigilante como de alto risco não apenas valoriza o profissional, como também pode contribuir para a formulação de políticas públicas que garantem melhores condições de trabalho à categoria.
1: Grande parte dos profissionais não recebem auxílios ou indenizações em caso de invalidez ou morte. Isso, muitas vezes, é uma concessão de uma ou outra empresa. Mas isso, não estando previsto em lei, faz com que esse profissional fique à mercê dessas empresas. Então, isso é um ganho importante.
0: O texto também destaca que o vigilante é muitas vezes o único elo entre a criminalidade e a sociedade, principalmente em locais onde a presença policial é limitada. Além dos riscos físicos, a pressão constante de atuar em situações de perigo pode resultar em estresse e outros problemas de saúde mental. O projeto segue agora para análise na Comissão de Segurança Pública e Combate ao Crime Organizado. Da Rádio Câmara de Brasília, Júlia Lopes.
2: Segurança Pública.
3: Aloysio Mendes, do Republicanos do Maranhão, afirmou que o Senado é omisso ao não votar a PEC da segurança pública, mesmo diante do avanço do crime organizado no país.
4: Segundo Aloysio Mendes, a imprensa cobrou a aprovação das mudanças. A Câmara fez sua parte ao aprovar a matéria, mas os senadores não avançaram na votação da proposta, a exemplo do que ocorreu com a matéria para diminuir a idade penal.
3: Coronel Ulisses, do União, presta homenagem aos 110 anos da Polícia Militar do Acre. O parlamentar exalta o trabalho dos policiais na proteção da população, especialmente em comunidades isoladas e regiões de fronteira.
4: Ex-comandante-geral da PM acreana, Coronel Ulisses defende a valorização dos profissionais da segurança pública. Ele também sugere melhorias na estrutura, mais treinamento e a aquisição de equipamentos mais modernos.
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2: Comissões.
3: Comissão aprova projeto que cria novo modelo para a incorporação de tecnologias no Sistema Único de Saúde. A repórter Daniela Lessa nos conta como funciona a proposta.
6: A Comissão de Saúde da Câmara dos Deputados aprovou o projeto que cria um novo modelo para a incorporação de tecnologias no Sistema Único de Saúde, o SUS. A proposta institui os chamados acordos de compartilhamento de risco, mecanismo que permite ao poder público adquirir medicamentos, equipamentos e outros tratamentos novos, condicionando o pagamento aos resultados que eles apresentarem na prática. O projeto que altera a Lei Orgânica da Saúde é de autoria do deputado Eduardo da Fonte, do PP de Pernambuco. O relator na Comissão de Saúde, deputado Rafael Simões, do União de Minas Gerais, apresentou um texto alternativo que ampliou o alcance dos acordos. Segundo ele, o modelo permite acelerar o acesso da população a tratamentos inovadores, ao mesmo tempo em que protege o orçamento público.
7: Para que as pessoas hoje possam acessar uma nova tecnologia, há necessidade que isso passe pela aprovação do Ministério da Saúde. E esse é um processo longo. Então, no compartilhamento de risco, nós vamos ter condições de adquirir esses materiais, principalmente os remédios, e avaliar se de fato esse remédio fez o efeito que era prometido. Se ele não fez o efeito, não tem o pagamento. Então, isso possibilita que o Ministério tenha aí uma capacidade, inclusive financeira, maior do que acontece hoje, onde nós temos a judicialização muito grande na saúde.
6: O acordo de compartilhamento de risco funciona assim. O governo passa a ter a possibilidade de comprar medicamentos ou equipamentos inovadores e acompanhar, ao longo do tempo, se eles realmente entregam os resultados prometidos. Se o tratamento não funcionar como esperado, o pagamento pode ser reduzido ou até não acontecer. Segundo o relator Rafael Simões, o modelo ajuda a enfrentar um problema recorrente na saúde pública, que é o alto custo de tecnologias novas, muitas vezes incorporadas por meio de decisões judiciais, sem comprovação suficiente de eficácia. O projeto, que cria um novo modelo para a incorporação de tecnologias no SUS, agora será analisado pela Comissão de Constituição e Justiça e de Cidadania. Da Rádio Câmara de Brasília, Daniele Lessa.
2: Saúde.
4: Soraya Santos, do PL do Rio de Janeiro, critica uma cartilha do SUS voltada para gestantes, questionando a substituição da palavra mãe pela expressão pessoas que gestam. Ela diz que o material desconsidera a experiência da maternidade e o papel das mulheres durante a gestação.
3: Soraya Santos também condena outros conteúdos da cartilha relacionados à interrupção da gravidez. A parlamentar acredita que o foco do material deveria estar na orientação sobre pré-natal, parto, puerpério e cuidados com a saúde materna e do bebê.
4: Lucas Redecker, do PSD, comemora o convênio do governo do Rio Grande do Sul com instituições de saúde para realizar mais testes do pezinho no estado. Ele afirma que a medida amplia o diagnóstico de atrofia muscular espinhal e de imunodeficiências primárias em recém-nascidos.
3: Lucas Redecker ressalta que a detecção precoce dessas doenças permite iniciar o tratamento dentro do prazo previsto pelo SUS. Ele pede que o governo federal estabeleça prazos para que todos os estados implementem 5 fases do teste. Do pezinho.
4: Rodrigo Hollenberg, do PSB do Distrito Federal, comemora a inclusão na pauta de votações de projeto que prevê direitos para pessoas com diabetes mellitus tipo 1. O parlamentar assinala que a proposta garante acesso a medicamentos e demais insumos necessários ao tratamento.
3: Rodrigo Hollenberg explica que a proposta também prevê pausas na escola, no trabalho e em provas de concurso para que a pessoa possa monitorar a glicemia. Ele acrescenta que o acesso a apoios financeiros dependerá de avaliação biopsicossocial, conforme regras da legislação. Atenção, representantes de câmaras municipais e assembleias legislativas. 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
2: Meio Ambiente.
4: A prevenção a enchentes pode ganhar mais recursos a partir de proposta que está sendo examinada na Câmara. Acompanhe a reportagem de Maria Neves.
5: A Comissão de Meio Ambiente e Desenvolvimento Sustentável da Câmara dos Deputados aprovou o projeto que destina recursos do Fundo Nacional sobre Mudanças do Clima a ações para conter alagamentos e inundações nas cidades brasileiras. O texto original da deputada Dandara, do PT de Minas Gerais, determinava que o poder público deveria financiar a criação das chamadas cidades esponjas, que adotam medidas como pavimentação permeável e reflorestamento para absorver a água das chuvas. A deputada Leda Borges, do PSDB de Goiás, no entanto, modificou a redação para prever apenas a destinação de verbas para o enfrentamento a inundações e alagamentos em ambientes urbanos. De acordo com a parlamentar, a lei que criou o Fundo sobre Mudança do Clima atribui apenas ao Poder Executivo Federal a competência para decidir sobre a utilização dos recursos. Leda Borges argumenta que a proposta é importante devido aos desastres provocados pelas mudanças climáticas.
8: Nos últimos anos, inundações e alagamentos passaram a ocorrer de forma recorrente em diversos municípios brasileiros. Tais eventos resultam não apenas em expressivos prejuízos econômicos, como também comprometem a infraestrutura urbana, a mobilidade, a saúde pública e, lamentavelmente, provocam perdas humanas, sobretudo em regiões mais vulneráveis.
5: Ao apresentar o projeto, a deputada Dandara explicou que o conceito de cidade esponja foi criado pelo arquiteto e urbanista chinês Kongjian Yu. Segundo relatou, o chinês se inspirou nas práticas tradicionais de populações asiáticas para conviver com as chuvas torrenciais do período das monções. A ideia é criar condições para que parte da água das chuvas seja reabsorvida o mais rapidamente possível pelo solo, de modo a evitar alagamentos e enchentes. O projeto, que destina recursos do Fundo Nacional sobre Mudança do Clima para combater enchentes e alagamentos em ambientes urbanos, ainda será analisado pelas comissões de Finanças e Tributação e de Constituição e Justiça. Da Rádio Câmara de Brasília, Maria Neves.
3: Homenagem. Gilson Daniel do Podemos registra a realização da Festa do Divino Espírito Santo em Viana, no Espírito Santo. O deputado destaca a celebração de missa na matriz da cidade e convida a população para participar da programação elaborada pela Prefeitura.
4: Termina agora o Jornal Câmara dos Deputados com trabalhos técnicos de Everson Urani e apresentação de José Carlos Andrade e Márcio Aquilissardi.
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1: Hora certa.

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0: Boa noite.

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2: Hora certa.
3: 8:23.
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Hora certa.

0: vai cantar bonito assim lá longe. Zezé de Camargo e Luciano.
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0: eu acho que você tem que mandar aquela mensagem. Mas manda o que está no seu coração.
1: Porque se fosse eu falaria mais ou menos assim.
2: Ei, boa noite. Antes de te bloquear, eu só vim te dizer que a partir de hoje pode tocar o terror, fazer o que quiser fazer. A boca é sua, curte sua farra. Sinto mais nada.
0: Não, apaga.